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4: 9 e 6.
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Opa, opa, nós estamos chegando para mais uma viagem sonora inesquecível, direto para os anos 80. Hits que marcaram época e continuam vivos até hoje, não é verdade? Bom, eu sou Douglas Polato e nós vamos juntos recordar o melhor das músicas nacional e internacional. É um Hits 80 no ar a partir de agora, em seu rádio.

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2: Maravilha, estamos de volta com o Hits 80 de hoje. Vamos para mais um bloco com as melhores dos anos 80. Segue a gente aí.

0: E aí, tá gostando? É o Hits 80 no ar. Seguinte, não saia da sintonia que vamos para o intervalo, mas daqui a pouquinho a gente já volta com mais música boa pra você. Aguenta aí, é o Hits 80. 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
2: 9h43.
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0: Opa, opa, estamos de volta. É o Hits 80 que continua recordando com você. Obrigado pela sua audiência. A gente segue por aqui, viu?

0: Não vá a lugar nenhum. Vamos combinar aqui, hein? Vamos fazer uma breve pausa para o intervalo comercial, mas continue ligado que a gente volta em instantes com mais música boa.
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2: 10:04.
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0: Olha, é hora de dar uma pausa, mas segura as pontas aí que a gente volta já já.
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2: 10:24.
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0: Opa, estamos de volta com o Hits 80, só as melhores. Prazer ter você aqui com a gente. Bora curtir mais algumas que marcaram as nossas vidas.

0: Aqui só as melhores dos anos 80. Bem, seguinte, esse bloco termina aqui, mas relaxa que a gente já volta depois do intervalo.
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2: 10h47.
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0: É o Hits 80 de volta com os maiores sucessos dos anos 80. Se liga aí que este bloco está demais, viu? Aumente o volume.

0: Bem, gente, o Hits 80 de hoje fica por aqui. Queremos agradecer a todos que nos acompanharam durante a edição de hoje. Foi muito legal estar com vocês. Amanhã a gente se fala novamente. Sossego e paz e até lá.
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2: 11 e 7. 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
1: 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Chegou o momento mais romântico da programação. Love Night está no ar com músicas que marcaram época e continuam emocionando muita gente. Eu sou Roger Pires e fico com você nessa noite gostosa, tocando grandes sucessos para você.
2: Alessi, Sad Songs.

0: Bem, vamos ao intervalo. Daqui a pouco, Love Night está de volta com mais canções que falam direto ao coração. É rapidinho. Continue com a gente.
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2: 11:32.
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2: De volta com Love Night, embalando sentimentos e eternizando lembranças. Obrigado pela sua audiência e continue ligado. Boa noite.
3: Adrian Gurvitz, Classic.

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1: Júlio Iglesias e Stevie Wonder, My Love.

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1: Peeble Bryson e Roberta Flack, Tonight I Celebrate My Love.

Você está no Love Night, mais romantismo em sua noite. Billy Idol, Eyes Without a Face.

0: É o Love Night na sua noite. A gente faz uma pausa agora, mas em instantes tem mais música linda esperando por
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2: 11:58.
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0: De volta com Love Night, músicas que marcaram histórias e continuam tocando corações. Sting, Fields of Gold.

na sua noite, tocando em seu coração. Barbara Zinger, Back for Good.

Love Night, as mais lindas canções de amor de todos os tempos. The Beatles, Something.

Tá gostando? Então bom demais! Vamos dar uma paradinha e em instantes o Love Night continua com mais músicas que marcaram histórias de amor.

O Love Night está de volta, deixando a sua noite ainda mais especial com canções inesquecíveis. John Mayer, Slow Dancing in a Burning Room.

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Simply Red, If You Don't Know Me By Now.

Você está ligado no Love Night, a sua noite muito mais romântica. Phil Collins, Against All Odds.

0: O Love Night está de volta. Aumente o volume e deixe a música cuidar da sua noite.
1: George Harrison e Eric Clapton ao vivo. Something.

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1: Savage Garden, Truly, Madly, Deeply.

0: Aqui só os melhores flashbacks de todos os tempos. A gente faz agora um pequeno intervalo, mas daqui a pouco o Love Night retorna com mais romantismo no ar. 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
2: 1:12.
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0: Estamos de volta com Love Night. Mais uma sequência de canções para tocar fundo no seu coração.
5: Bryan Adams, Heaven.

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Brave, Faith Hill.

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1: Sade, No Ordinary Love.

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1: Berlin, Take My Breath Away.

Esse é o Love Night na sua noite. Daqui a pouco tem mais sucessos para você, mais canções que aquecem o coração. Aguarde aí.

O Love Night retorna, trazendo aquela música que combina perfeitamente com a sua noite. Aha, Stay on These Roads.

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0: Captain Antonio, do that to me one more time.

Nosso abraço a você que está ligado na gente. Continue conosco. Mr. Mister, Broken Wings.

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Elvis Presley, Can Help Fall in Love.

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0: Sarah McLachlan, I Will Remember You.

0: É o Love Night em forma de canção, fazendo a sua noite muito mais gostosa. A gente faz uma pausa rapidinho agora, mas já já estaremos de volta com mais emoção em forma de música.
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2: 2:05. 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
0: O Love Night está de volta, trazendo sucessos que marcaram gerações apaixonadas.
3: And so it is.
0: Damien Rice, The Blower's Daughter. Like.

Aqui você curte grandes sucessos românticos da música internacional. Lady Gaga, Always Remember Us This Way.

Aqui a sua noite é mais que especial. Josh Turner, Loving You on My Mind.

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Richard Marx, Now and Forever.

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1: Harry Styles, Sign of the Times.

Chegamos ao fim de mais um Love Night, com a certeza de que o amor sempre encontra um jeito de tocar a gente. Amanhã estaremos de volta para continuar essa linda sintonia. Boa noite. A trilha sonora da sua noite vai ficando por aqui, mas amanhã o Love Night retorna com mais emoções, mais lembranças e mais canções inesquecíveis. Até amanhã, com todo o meu carinho.

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1: Alô, como vão todos? Iniciamos agora mais um episódio do WhatsApp. Maravilhoso ter vocês aqui participando e enriquecendo este bate-papo que cresce com cada contribuição de vocês. Neste dia, deixe-se inspirar, abre espaço para grandes ideias e relaxe a mente. Há sempre aquela frase que chega na hora exata e a de hoje é: acredite no seu potencial interior. O tamanho do desafio não é o que conta, mas sim a determinação para continuar avançando. E é com esse clima que a gente dá o pontapé inicial no WhatsApp.
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0: Essa faixa que acabou de tocar é perfeita para levantar o astral. A energia positiva sempre tem seu lugar no WhatsApp. A sequência não para. Vem aí mais sons para você desfrutar.
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0: só começando o nosso bate-papo. Em breve estaremos de volta. Mantenha-se conectado, porque o WhatsApp ainda vai trazer muitas surpresas boas para você. Daqui a pouco, após uma pausa rápida, seguimos juntos.
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3: 2h48.
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1: Estamos de volta ao ar e o WhatsApp mantém-se ao seu lado, renovando as energias para prosseguirmos juntos nesse ambiente descontraído. Aqui, cada detalhe é projetado para facilitar sua rotina, adicionando leveza e movimento, trazendo também curiosidades e conteúdos importantes para o seu cotidiano. Continue conosco, pois temos muito mais para oferecer no WhatsApp.
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0: seguindo o embalo desse som vibrante, mantemos o ritmo. Você está no lugar perfeito para descansar e sentir o tempo passar tranquilamente. Continuando, vem aí um hit para envolver o momento.
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0: agora o WhatsApp vai dar uma pequena pausa. É tempo de dar uma parada, capturar um grande suspiro e se equipar para o futuro próximo. Não saia daí, voltamos em instantes com mais novidades.
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0: Olá, voltamos. E o WhatsApp segue a todo vapor. Chegou a hora de elevar nossa energia e prosseguir determinados na programação. Cada instante aqui é projetado para tornar seu dia mais suave e repleto de energia. E claro, nunca falta aquela dose essencial de descontração. Não vá embora, o WhatsApp promete muito mais surpresas.
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0: O WhatsApp está sempre em movimento, continuamente trazendo novidades para a sua playlist. Aqui na rádio, cada som que toca é cuidadosamente escolhido para acompanhar seus momentos especiais. E já estamos preparando outra para manter o ritmo.
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0: Neste instante, o WhatsApp realiza uma pequena pausa. Precisamos de um breve intervalo para sincronizar nosso ritmo, mas voltamos em seguida com novidades. Permaneça conosco, ainda existe uma abundância esperando por você.
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1: Estamos de volta ao WhatsApp, persistindo firmemente em nosso ritmo. O intervalo voou e agora seguimos adiante juntos na nossa caminhada. Cada ponto no tempo aqui entrega uma força distinta para renovar seu dia. É tempo de descontrair, ouvir com atenção e manter o pensamento sereno. O WhatsApp mantém você atualizado com mais novidades até o fim.
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0: Fechamos essa sessão, porém a nossa viagem não acaba aqui. Ainda temos uma vasta seleção de músicas e conteúdos preparados para você. Suba o volume, que já vem chegando a próxima faixa.
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0: WhatsApp realiza agora um breve intervalo. Dê-me um instante para calibrar o ritmo e preparar as próximas etapas. Não tire o olho, porque estamos a um passo de voltar com mais conteúdo.
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0: Estamos de volta com o WhatsApp, continuando nossa série sem perder o compasso. Chegou a hora de manter o ritmo, adicionando mais suavidade e dinamismo ao seu dia. Cada elemento aqui é projetado para manter você conectado e em harmonia. Agora é o momento perfeito para se divertir, descontrair e permitir que seus pensamentos fluam conosco. Continue conosco, pois muito mais conteúdo está por vir no WhatsApp.
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0: ótimo ter a sua companhia aqui neste ambiente musical. Assim é o WhatsApp. Companhia, movimento e a leveza que você precisa. Próxima música chegando para manter essa vibe.
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0: o WhatsApp e pausa rapidamente neste momento. Só precisamos de um pouco de tempo para revitalizar as energias. Quando você voltar, haverá ainda mais esperando por você.
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3: 4 horas. 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
1: Voltamos à cena e o WhatsApp segue forte com a sua presença. É tempo de retomar o ritmo e seguir adiante com esta ótima sequência. Cada componente é projetado para tornar o ambiente mais leve e descontraído. Chegou o momento de desfrutar e continuarmos juntos nessa jornada até o fim. Prepare-se, pois o WhatsApp ainda reserva muitas surpresas para você.
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0: arrepiante essa parte, mas a jornada nessa trilha segue. É o WhatsApp assegurando sua conexão contínua, do começo ao fim. Chegou a hora de adicionar mais músicas para aperfeiçoar este momento.
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0: programa WhatsApp entra em um curto intervalo neste momento. Chegou a hora de fazer uma pequena parada para respirar antes de seguirmos. Não saia daí, em breve retornamos com muito mais.
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0: Estamos de volta e o WhatsApp permanece aqui, sempre com você. Vamos agora reativar a energia e manter o fluxo da nossa programação. Aqui, cada pormenor é cuidadosamente escolhido para deixar sua experiência mais animada e leve. Continue conosco, que ainda tem muito mais no WhatsApp.

0: Essa faixa que acabou de tocar é perfeita para levantar o astral. Essa boa vibração sempre tem o seu espaço garantido no WhatsApp. Prosseguimos agora, trazendo mais músicas para você apreciar.
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0: perder o compasso. Agora é hora de manter o ritmo, inserindo mais suavidade e dinamismo no seu cotidiano. Cada detalhe neste espaço visa manter você ligado e em sintonia. É um instante para se divertir, acalmar-se e deixar fluir os pensamentos junto a nós. Continuem conosco, pois muito mais conteúdo está por vir no WhatsApp.
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0: dessa música cheia de energia, vamos continuar embalados. Este é o espaço perfeito para relaxar e sentir o tempo passar suavemente. Continuando, vem aí um hit para envolver o momento.
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0: WhatsApp vai fazer uma breve pausa agora. Tempo justo para reenergizar completamente. Ao regressar, encontrará ainda mais esperando por você.
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0: Voltamos com o WhatsApp, continuando nossa sequência. Mantemos o ritmo leve para você continuar conectado conosco. Muita coisa boa ainda está programada para acontecer antes de acabar. E agora, siga curtindo com mais uma canção que tocaremos em instantes.
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WhatsApp não descansa, sempre inovando na música que acompanha você. Cada faixa reproduzida aqui é meticulosamente selecionada para definir o tom do seu momento. E temos outra na sequência, garantindo que o ritmo não caia. 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

0: chegamos ao término de mais um episódio do WhatsApp. E com esse último sucesso que tocamos, concluímos nosso encontro de hoje. Vivenciamos instantes de puro relaxamento, ótimas conversas e aquele ambiente único que apenas este programa proporciona. A cada nova edição, buscamos estar ainda mais próximos, oferecendo companhia e energia para o seu dia a dia. E do início ao fim, você foi parte integrante dessa sintonia que incessantemente se renova. É hora de nos despedirmos por agora, mas fique ligado, pois na próxima edição muitas surpresas aguardam por você. Agradeço imensamente a sua atenção, seu carinho e por compartilhar cada momento conosco. Fico por aqui hoje, mandando um grande abraço e, como sempre, aquele tchau energético. Nos vemos na próxima. Fique bem e protegido.
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3: 5 e 1.
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0: Deus abençoe você e toda a sua família. Que alegria estar aqui com você, começando mais um programa Eu Seguirei. Eu tenho certeza de que Deus vai falar muito ao seu coração através deste programa. Olha, se você pode, eu já quero convidar você a pegar a sua Bíblia, porque hoje nós vamos meditar a palavra de Deus. A palavra de Deus é o nosso alimento, a palavra de Deus que é o nosso sustento. Eu tenho certeza que essa palavra vai mover seu coração. Olha, aqui você vai ouvir a palavra de Deus, aqui você vai poder cantar. São minutos que ficaremos juntos, onde você vai fazer uma experiência com Deus. Lembrando que tudo que você ouvir aqui, depois fica registrado no meu canal do YouTube, Frei Gilson / Som do Monte, no meu Instagram, no meu Facebook, todos com o mesmo nome, Frei Gilson / Som do Monte, para que você possa também compartilhar essa palavra com os seus amigos, tá bom? Então, vamos escutar a palavra de Deus.
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0: Mateus capítulo 12, versículo 7, quero a misericórdia e não o sacrifício. Quero a misericórdia e não o sacrifício. O que significa essa palavra? Deus não quer mais sacrifícios? Quero a misericórdia e não o sacrifício, então Deus não quer mais sacrifícios? Quero convidar você a ficar até o final desse vídeo para a gente entender o que Jesus quer dizer com esta palavra. Em nome do Pai, do Filho e do Espírito Santo. Amém. Mateus capítulo 12, versículo de 1 a 8. Naquele tempo, Jesus passou no meio de uma plantação num dia de sábado. Seus discípulos tinham fome e começaram a apanhar espigas para comer. Vendo isso, os fariseus disseram-lhe, olha, os teus discípulos estão fazendo o que não é permitido fazer em dia de sábado. Jesus respondeu-lhes, nunca lestes o que fez Davi quando ele e seus companheiros sentiram fome? Como entrou na casa de Deus e todos comeram os pães da oferenda que nem a ele nem a seus companheiros era permitido comer, mas unicamente aos sacerdotes? Ou nunca lestes na lei que em dia de sábado, no templo, os sacerdotes violam o sábado sem contrair culpa alguma? Ora, eu vos digo, aqui está quem é maior do que o templo. Se tivesseis compreendido o que significa quero a misericórdia e não o sacrifício, não terias condenado os inocentes. De fato, o Filho do Homem é Senhor do sábado. Palavra da salvação. Quero a misericórdia e não o sacrifício. Vamos pedir a ajuda de Santo Agostinho. Santo Agostinho, no seu livro A Cidade de Deus, capítulo 10, versículo, parágrafos 5º, Agostinho, que é do ano 354 a 430, muito pertinho de Cristo, nos ajuda a entender essa palavra difícil. Quero a misericórdia e não o sacrifício. Ele diz assim, onde se diz que Deus não quer sacrifício, ali mesmo mostra que Deus quer sacrifício. Interessante porque Jesus ele fala no contexto do templo. No templo onde aconteciam os sacrifícios. Então como é que pode aquele que diz agora não querer sacrifícios, mas que sempre pediu sacrifícios? Então onde se diz que Deus não quer sacrifício, ali mesmo mostra que Deus quer sacrifício. Não quer sacrifício de animal sacrificado. Interessante, Agostinho, ele então está fazendo a gente entender. Não. Quando Deus diz, não quero sacrifício, quero a misericórdia e não o sacrifício, é como se Jesus estivesse dizendo, Deus não quer mais o sacrifício de animais. Como até naquele momento em que Cristo estava falando, ainda era oferecido o sacrifício de animais. Eu não quero o sacrifício de animais. Qual é o sacrifício que Deus quer? Agostinho diz, não quer sacrifício de animal sacrificado, mas o sacrifício de coração contrito. Oh, que coisa linda! O que Deus quer não é mais sacrifício de animal, mas é o sacrifício do teu coração contrito. O sacrifício que Deus não quer, segundo o profeta, é figura do sacrifício que quer. Então, o sacrifício que Deus pediu, o sacrifício de animais, era figura em preparação para o sacrifício que Deus queria, o sacrifício de um coração contrito. E claro, era figura do sacrifício eterno de Cristo, o verdadeiro Cordeiro de Deus que tira o pecado do mundo, mas também era prefiguração, era preparação para o sacrifício de um coração contrito. Assim, pois, disse que Deus não quer sacrifícios no sentido imaginado pelos ignorantes, a saber que os quer como que para seu deleite. Se os sacrifícios que quer, dos quais um é o coração contrito e humilhado pela dor da penitência, não quisessem fossem significados pelos sacrifícios que, segundo parece, deseja como deleitáveis, não os mandaria com certeza oferecer na lei velha. Então qual é o sacrifício que Deus quer? Quero a misericórdia, não o sacrifício. Eu não quero mais o sacrifício de animal, eu quero o sacrifício do seu coração. Abra sua Bíblia no Salmo 50, e aqui nós podemos... Este é o sacrifício que Deus quer. Não sei se dá tempo de a gente ler tudo. Se não der tempo, você leia depois o Salmo 50, tá bom? Completo. Salmo 50. Tende piedade de mim, Senhor, segundo a vossa bondade, e conforme a imensidade de vossa misericórdia, apagai a minha iniquidade. Lavai-me totalmente de minha falta e purificai-me de meu pecado. Eu reconheço a minha iniquidade. Diante de mim está sempre o meu pecado. Só contra vós pequei, o que é mal fiz diante de vós. Vossa sentença assim se manifesta justa e reto o vosso julgamento. Eis que nasci na culpa, minha mãe concebeu-me no pecado. Não obstante, a mais a sinceridade de coração, infundi-me, pois, a sabedoria no mais íntimo de mim. Aspergi-me com um ramo de sopa e ficarei puro. Lavai-me e me tornarei mais branco do que a neve. Fazei-me ouvir palavra, uma palavra de gozo e de alegria, para que exultem os ossos que triturastes. Dos meus pecados desviai os olhos e as minhas culpas todas apagai. Ó meu Deus, criai em mim um coração puro e renovai meu espírito de firmeza. De vossa face não me rejeiteis, nem me priveis de vosso Santo Espírito. Restituí-me a alegria da salvação e sustentai-me com uma vontade generosa. E assim o salmo continua. Versículo 19, meu sacrifício, ó Senhor, é um espírito contrito. Tá vendo aqui, ó, confirmando Santo Agostinho. Meu sacrifício, ó Senhor, é um espírito contrito, um coração arrependido e humilhado. Ó Deus, que não haveis de desprezar. Eu não quero sacrifício de animais, mas um coração contrito e humilhado, ele não vai desprezar. Deu para entender? Ofereça hoje um coração contrito, arrependido. Aqui é o Salmo de Davi, depois de um grande pecado, ele oferece um sacrifício de um coração contrito. Deus quer o sacrifício do meu coração contrito. Pai, Filho, Espírito Santo. Amém.
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0: Resposta a essa palavra, eu quero convidar você agora a cantar comigo.
1: Quem canta, reza duas vezes. 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
1: O programa de hoje está bom demais e eu quero lembrar você, se você quiser ouvir mais pregações, mais meditação da palavra, basta você me acompanhar no meu canal do YouTube, Frei Gilson / Som do Monte, no meu Instagram, no meu Facebook, no meu TikTok, e lá você vai encontrar muito mais palavra de Deus para você.
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1: Nós vamos terminar este programa rezando. Eu quero clamar agora por você, quero clamar pela sua família. Senhor Deus, libera agora o teu Espírito Santo sobre cada pessoa que acompanha este programa. Vem, Espírito Santo, enche todos os que estão acompanhando este programa agora. Libera, Senhor, para esta pessoa o que ela mais precisa, para o corpo e para a alma. Libera, Senhor, curas e libertações em nome de Jesus para esta pessoa que assiste, que acompanha, que escuta e para toda a sua família. Eu clamo a tua poderosa bênção. Visita agora com bênção de proteção. A bênção que só o Senhor pode dar. Abençoe-vos o Deus Todo-Poderoso, Pai e Filho e Espírito Santo. Amém.
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0: caro e minha cara ouvinte, estamos juntos mais uma vez para este momento de reflexão, que ele possa ajudar a você a viver melhor. E eu espero também que você ajude a divulgar esse momento a outras pessoas para que também escutem. Queria falar sobre o tema da tranquilidade do coração e a tranquilidade como encontro com a verdade, com a minha verdade, com a verdade que existe e habita em mim. Nós hoje vivemos tempos agitados, muitas pessoas estão agitadas o tempo todo, não conseguem desligar nunca, estão sempre nos seus afazeres, nos seus trabalhos, preocupadas com muitas coisas de trabalho, de família, de situação financeira, de educação dos filhos, de compromissos de amanhã. Isso faz com que a pessoa viva intranquila, ela está sempre agitada, inquieta, não consegue encontrar paz. Provavelmente quem está num agito muito grande não consegue se tranquilizar porque também tem medo de uma hora ficar sem fazer nada. E o fazer nada possibilita confrontar-se com a própria verdade. E eu não quero ver a minha verdade, por isso me ocupo em muitas coisas. Pode ser o temor que algumas pessoas enfrentam, por isso não conseguem ficar um momento de silêncio, não conseguem encontrar a tranquilidade, porque esse silêncio possibilitaria a elas enxergar-se como elas são. Por isso, encontrar-se com a própria verdade. Quando não tenho nada em que segurar, toda a minha decepção pode vir à tona. Posso descobrir que minha vida está errada, que todo o meu empenho pelos outros é algo incerto. Só continuo para fugir do desespero. Então a pessoa continua agitada para fugir dessa verdade. Mas no fundo, não acredito mais se o que faço e vivo ainda tem sentido. Está tudo vazio e eu quero fugir desse vazio. Do contrário, a minha consciência pode pedir a palavra, sentimentos de culpa podem aparecer e disso eu tenho medo. O pior que poderia me acontecer seria ter de encontrar com a minha verdade. Como quero evitar isso a todo custo, sempre preciso fazer alguma coisa, ter alguma ocupação. Assim o próprio tempo livre fica estressante. No lazer, também encho o vazio com mil atividades. As pessoas que se esquivam da sua verdade estão numa fuga constante de si mesmas e depois se queixam de que estão estressadas. Elas mesmas são responsáveis pelo seu estresse. Não podem alcançar tranquilidade porque no fundo do coração não querem isso, porque um medo dentro arraigado não as deixa nem por um minuto parar, silenciar, tranquilizar-se. Caro ouvinte, essa é uma questão importante, porque muitas vezes nós percebemos, olha, aquela pessoa está sempre agitada, como ela trabalha, ela não para nunca, não desliga nunca. Pode ser que isso seja devido ao temor que ela tem de encontrar-se com a sua verdade. E depois ela diz, estou estressada. Por que você está estressada? Não consegue parar, por quê? Não consegue fazer silêncio, por quê? O silêncio faz a pessoa perceber-se como ela é. E muitas pessoas não querem fazer isso. Caro ouvinte, pensemos nisso. Um forte abraço. Deus te abençoe e te guarde. Em nome do Pai, do Filho e do Espírito Santo. Amém.
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0: Essa música nasceu na primeira visita que eu fiz ao Santuário Nacional de Aparecida e agora canto com o meu amigo Júnior Arthur.
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1: Olá, uma excelente sexta-feira para você. Já está no ar a edição do nosso Jornal Rádio Fatos de número 4844. Hoje é 17 de julho e faltam 167 dias para terminar o ano de 2026.
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1: Governo Lula chama tarifaço dos Estados Unidos de marco lastimável. Fiesp critica governo e diz que tarifaço poderia ter sido evitado. Flávio Dino pede informações sobre emendas parlamentares a 21 partidos. Alexandre de Moraes assume a presidência do STF até o fim de julho. Mãe atribuiu morte do filho ao vício em apostas e diz que jovem passava noites em claro jogando. SUS produzirá principal medicamento para tratamento do HIV no país. E você ainda confere as informações esportivas desta sexta-feira com ele, Tony Silva.
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1: Bom, o Jornal Rádio Fatos está começando e falando sobre o tarifaço dos Estados Unidos em cima dos nossos produtos. Esse é um dos assuntos principais no Brasil hoje, viu? Olha, o governo do presidente Lula classificou como um marco lastimável as decisões dos Estados Unidos de impor uma tarifa adicional de 25% sobre produtos brasileiros. Em nota oficial, o Planalto afirmou que a medida é ilegal, arbitrária e sem justificativa. Rejeitou as conclusões da investigação conduzida pelo Escritório do Representante de Comércio dos Estados Unidos e anunciou que adotará a lei de reciprocidade, além de recorrer aos mecanismos da Organização Mundial do Comércio. O governo brasileiro também destacou que os Estados Unidos acumularam um superávit de 424,5 bilhões de dólares no comércio de bens e serviços com o Brasil nos últimos 15 anos, contestando a alegação de práticas comerciais desleais. A Federação das Indústrias do Estado de São Paulo, a Fiesp, criticou a condução do governo federal nas relações com os Estados Unidos e afirmou que o novo tarifaço de 25% sobre produtos brasileiros poderia ter sido evitado se nós estivéssemos com representantes lá nos Estados Unidos, né? Em nota, a entidade disse que a adoção de uma postura marcada por ruídos diplomáticos desnecessários, críticas personalistas, discursos eleitorais e desalinhamento político com Washington acabou prejudicando uma relação comercial construída ao longo de mais de 2 séculos. O presidente da Fiesp, Paulo Scaffi, destacou que a sobretaxa reduz a competitividade da indústria brasileira, especialmente porque os Estados Unidos são o principal destino das exportações nacionais de maior valor agregado.
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1: O vice-presidente e ministro do Desenvolvimento, Indústria, Comércio e Serviços, Geraldo Alckmin, disse no final desta quinta-feira que o governo federal prepara um programa de apoio aos setores brasileiros afetados pela decisão dos Estados Unidos de impor essa sobretaxa de 25%. Olha, segundo ele, a iniciativa vai buscar reduzir os impactos da medida sobre empresas exportadoras e ampliar a presença dos produtos brasileiros em outros mercados.
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1: E vamos falar de pesquisas. Segundo a pesquisa Genial Coeste, divulgada nesta quinta-feira, mostrou que 51% dos brasileiros concordam com a versão do presidente Lula, que atribuiu ao senador Flávio Bolsonaro a responsabilidade pelo novo tarifaço imposto pelos Estados Unidos ao Brasil. Outros 30% concordaram com a versão de Flávio, que nega ter incentivado a medida e afirma ter pedido ao presidente Donald Trump que não aplicasse as tarifas. O levantamento também aponta que 42% afirmam que o tarifaço aumenta a vontade de votar em Lula, enquanto 27% dizem que a medida fortalece a intenção de votar em Flávio Bolsonaro. Além disso, 63% acreditam que as novas tarifas vão prejudicar a vida dos brasileiros e 62% disseram estar informados sobre o tema. A pesquisa ouviu 2.004 eleitores entre os dias 10 e 13 de julho, tem margem de erro de 2 pontos percentuais e 95% de nível de confiança. O Ministério Público do Rio de Janeiro realizou uma operação nesta quinta-feira e denunciou o deputado estadual Rafael Nobre, do União Brasil, o vereador de São José de Meriti, Júlio Ricardo dos Santos Henriques, conhecido como Magrão Nobre, e outras 8 pessoas, pelos crimes de organização criminosa, fraude em licitações, falsidade ideológica e lavagem de dinheiro. A justiça autorizou mandados de busca e apreensão em endereços dos investigados, incluindo o gabinete do deputado da Assembleia Legislativa do Rio e a Câmara Municipal de São José de Meriti. Segundo o Ministério Público do Rio de Janeiro, Rafael Nobre e Magrão Nobre comandavam de forma oculta um grupo de empresas utilizado para fraudar licitações e desviar recursos públicos em contratos com as prefeituras de Magé, Japeri, na Baixada Fluminense. As investigações apontam que o grupo firmou cerca de 45 contratos que somam aproximadamente 357,9 milhões de reais, principalmente para fornecimento de alimentação a hospitais, escolas e secretarias municipais. O Ministério Público também pediu o ressarcimento integral dos prejuízos aos cofres públicos e a perda dos mandatos dos parlamentares denunciados. Durante essa operação foram apreendidos R$ 21 mil reais em dinheiro na casa do deputado Rafael Nobre e R$ 45 mil reais na residência de Magrão Nobre.
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1: E o presidente nacional do PL, Valdemar Costa Neto, afirmou que suas prioridades para a campanha presidencial de Flávio Bolsonaro são reaproximar o senador da ex-primeira-dama Michele Bolsonaro e ampliar a aliança de partidos em torno da candidatura. Segundo ele, Michele continua sendo uma das principais lideranças eleitorais do campo conservador e sua participação é considerada fundamental para fortalecer a campanha. Valdemar informou que enviou emissários para tentar reconstruir a relação entre os dois após o desgaste ocorrido nas últimas semanas. Além da tentativa de pacificação interna, Valdemar disse que está em fase avançada de negociações com Republicanos e Podemos e mantém conversas com a Federação PP, União Brasil e com o PSDB para ampliar a base de apoio do PL nas eleições de 2026. Agora, segundo ele, a vaga de vice na chapa presidencial permanece em aberto e poderá ser usada como parte das negociações para consolidar as alianças. O ministro Aldo Rebelo afirmou que mantém sua pré-candidatura à presidência da República pelo Democracia Cristã e informou que levará à justiça a disputa interna do partido. Ele contesta a decisão da direita nacional da legenda de lançar o ex-ministro do STF, Joaquim Barbosa, como pré-candidato e defende que a escolha do candidato deve ser feita pela convenção partidária e não por decisão da cúpula do partido. Aldo também afirmou que uma decisão judicial suspendeu sua expulsão do DC, o que lhe permite continuar realizando atos de pré-campanha até a convenção. Segundo ele, a disputa é pela preservação das regras internas da legenda e do processo democrático. Já a direção do partido sustenta que Joaquim Barbosa é o nome mais competitivo para a eleição presidencial e mantém a intenção de lançá-lo como candidato do DC. Pesquisa Poder Data AIA, divulgada nesta quinta, mostra o presidente Lula com 45% das intenções de voto em um eventual segundo turno contra o senador Flávio Bolsonaro, que aparece com 43%. Como a margem de erro é de 2 pontos percentuais, o cenário é de empate técnico. Em relação ao levantamento anterior, de junho, Lula oscilou 1 ponto para baixo, enquanto Flávio manteve o mesmo percentual. Bom, no primeiro turno, Lula lidera com 40% das intenções de voto, seguido por Flávio Bolsonaro com 34%. A pesquisa também simulou outros cenários de segundo turno, nos quais Lula aparece tecnicamente empatado com Ronaldo Caiado e Romeu Zema, mas mantém vantagem sobre Renan Santos. Entre as mulheres, Lula registra 48% contra 39% de Flávio. Já entre os homens, Flávio lidera com 48%, enquanto Lula tem 43%. Agora, na mesma pesquisa, Lula e Flávio têm 48% de rejeição cada um. O levantamento ouviu 2.400 eleitores entre os dias 12 e 15 de julho em 685 municípios com nível de confiança de 95%. A defesa do ex-presidente Jair Bolsonaro informou ao Supremo Tribunal Federal que ele não sabia que a carta escrita por ele seria publicada nas redes sociais pelo senador Flávio Bolsonaro. A manifestação foi enviada ao ministro Alexandre de Moraes após questionamentos sobre um possível descumprimento da proibição de uso de redes sociais, inclusive por intermédio de terceiros. Segundo os advogados, Bolsonaro não autorizou nem orientou a divulgação da carta e tem cumprido todas as medidas cautelares impostas pela Justiça. Agora, a Procuradoria-Geral da República deverá se manifestar sobre o caso e caberá a Alexandre de Moraes decidir se houve violação das restrições. Se entender que as regras foram descumpridas, o ministro poderá determinar o retorno de Bolsonaro ao regime prisional na penitenciária da Papuda, em Brasília. 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O ministro Alexandre de Moraes assumiu nesta quinta-feira a presidência do Supremo Tribunal Federal durante a segunda metade do recesso judicial. Como vice-presidente da corte, ele ficará responsável pelo plantão até 31 de julho, decidindo pedidos considerados urgentes nesse período. O presidente do STF, Luiz Edson Fachin, comandou o plantão entre os dias 2 e 15 de julho e, durante o recesso, o plenário físico não realiza sessões, mas os ministros podem continuar decidindo individualmente nos processos sob sua relatoria. Esta é a segunda vez que Alexandre de Moraes assume a presidência do Supremo em um recesso.
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1: Mãe que atribuiu morte do filho ao vício em apostas diz que jovem passava noites em claro apostando. Casal de pastores investigado por estuprar meninas usava religião para manipular vítimas em Roraima. Olha, essas e outras notícias daqui a pouco, hein? Depois do intervalo. 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
3: 5:57.
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1: O Conselho Federal de Medicina regulamentou o uso do plasma rico em plaquetas como tratamento auxiliar para 4 doenças osteomusculares: osteoartrite do joelho, discopatia lombar, epicondilite lateral do cotovelo e lesões de menisco. Antes considerado experimental, o procedimento passa a ser autorizado em casos específicos, desde que siga critérios rigorosos de indicação, segurança e responsabilidade médica. Agora, a técnica utiliza o sangue do próprio paciente e poderá ser aplicada apenas como tratamento complementar, sem substituir terapias clínicas, fisioterapia ou cirurgias quando indicadas. A resolução também proíbe a adição de células-tronco, medicamentos ou outros produtos ao plasma, salvo em pesquisas autorizadas, e determina que o procedimento seja realizado exclusivamente por médicos após avaliação clínica individualizada e em ambiente adequado.
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1: O novo boletim Infogripe, divulgado, aponta tendência de queda nos casos de síndrome respiratória aguda grave em quase todo o Brasil. A redução se deve principalmente à diminuição das internações pelo vírus sincicial respiratório, que afeta principalmente crianças de até 2 anos. Olha, apesar da melhora, o número de casos graves por esse vírus ainda é bem alto. E alguns estados continuam registrando aumento. Agora, para idosos, a principal causa de óbitos continua sendo a influenza A. Mesmo com sinais de queda, os casos graves ainda permanecem elevados em Minas, no Paraná, e em Roraima. Bom, sobre a Covid-19, o estudo notou um leve aumento de casos no Amazonas, mas os índices de incidência ainda são considerados baixos. Em 2026, já foram notificados mais de 60 mil casos de síndrome respiratória aguda grave com diagnóstico positivo para algum vírus respiratório. Entre eles, cerca de 40% são de vírus sincicial respiratório, 30% de rinovírus, 20% de influenza A, 4,5% de influenza B e 4,5% de Covid-19. Os pesquisadores da Fiocruz reforçam que, mesmo com a queda nacional dos casos de infecções respiratórias graves, é fundamental manter a vacinação em dia, viu? Bom, nós vamos falar agora sobre um vício que está tomando conta dos nossos jovens. A professora Vânia de Souza Borges atribui a morte do filho, Rafael Borges do Amaral, de 26 anos, ao vício em apostas online. Bom, segundo ela, o rapaz passava noites inteiras apostando pelo celular, perdeu o emprego, vendeu bens, consumiu suas economias e ficou isolado, agressivo e completamente dominado pela compulsão. A mãe afirma que ele estava cego pelo vício e que já não conseguia controlar as apostas. Após a morte do filho, Vânia passou a defender a responsabilização das empresas de apostas e de influenciadores que promovem esse tipo de conteúdo, alegando que eles estimulam a falsa ideia de dinheiro fácil. O caso reacende o debate sobre os impactos da dependência em jogos online e a necessidade de medidas para prevenir novos casos. E agora vamos a mais um caso brutal que tomou conta da mídia nos últimos dias. O casal de pastores Wenderson Lima de Souza e Arielle Camila Moraes de Souza, de 24 anos, investigados por suspeita de estuprar ao menos 6 meninas em Boa Vista, usava a fé e a posição de liderança religiosa para manipular as vítimas, segundo a Polícia Civil. Olha, a dupla foi identificada na quarta-feira, dia 15. Conforme a investigação, os suspeitos convenciam as meninas de que os atos sexuais faziam parte do propósito espiritual e ofereciam dinheiro e outras vantagens para manter o silêncio. A Polícia Civil identificou 6 vítimas com idades entre 12 a 17 anos. Além disso, o casal oferecia Pix e outras vantagens, como jantares, para manter as adolescentes em silêncio. Bom, eles são investigados pela Delegacia de Proteção à Criança e ao Adolescente. Agora, a que ponto chega o ser humano, né?
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1: Um incêndio de grandes proporções atingiu uma unidade da AMC Têxtil em Itajaí, Santa Catarina, empresa responsável por marcas como Coach, Fórum, Triton e Tuff Dweck. O fogo começou na tarde de quarta-feira, no setor de almoxarifado e armazenamento de matérias-primas, mobilizando mais de 60 bombeiros de 10 municípios que utilizaram cerca de 113 mil litros de água para controlar as chamas por mais de 15 horas de trabalho. Todos os funcionários foram evacuados em segurança e não houve feridos. A empresa informou que acionou o plano de contingência assim que o incêndio foi identificado. As causas do fogo ainda serão investigadas por meio de perícia e o prejuízo material não foi divulgado.
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1: Um ônibus da empresa Unida, que seguia de Juiz de Fora, Minas Gerais, para a garagem da companhia no Rio de Janeiro, saiu da pista e caiu em uma ribanceira no quilômetro 95 da BR-040, na descida da Serra de Petrópolis. No momento do acidente, o veículo estava sem passageiros e transportava apenas o motorista. Segundo a concessionária Elo Vias, o motorista perdeu o controle da direção, recebeu atendimento médico ainda no local e foi liberado sem ferimentos graves. A empresa Unida informou que acompanha os trabalhos da perícia para apurar as causas do acidente, que ainda são desconhecidas. E olha, o trecho que o ônibus caiu eu praticamente conheço, viu? Ainda bem que foi ali, porque se fosse em outro local, caía mais lá embaixo ainda, uma ribanceira muito grande, viu? Graças a Deus, deu tudo certo, o motorista está vivo. O cacique Raon, de 93 anos, recebeu alta hospitalar após permanecer quase um mês internado no Hospital São Paulo da Unifesp. Ele havia sido transferido de Sinop, no Mato Grosso, em 19 de junho, com quadro de obstrução intestinal alta e pneumonia aspirativa. Durante a internação, ele passou por uma cirurgia para desobstrução intestinal e por 2 procedimentos para conter episódios de hemorragia digestiva. Olha, segundo a equipe médica, Raoni apresentou evolução clínica favorável e deixou o hospital em condição estável. Reconhecido internacionalmente como uma das principais lideranças indígenas do país, Raoni seguirá a recuperação em casa, no Mato Grosso. Esta foi a segunda internação do líder indígena em 2026. Ao longo de décadas, ele se tornou um dos maiores defensores dos povos originários e da preservação da Amazônia, participando de mobilizações e encontros internacionais em defesa dos direitos indígenas e do meio ambiente.
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1: A ministra do Desenvolvimento Agrário, Fernanda Machiavelli, afirmou que as mudanças climáticas aumentaram significativamente os riscos para a agricultura familiar, já que os pequenos produtores dependem diretamente das condições do tempo para produzir. Olha, segundo ela, secas, enchentes e outros eventos extremos afetam a produção de alimentos, tornando essencial ampliar as políticas de adaptação e proteção do setor. A ministra destacou que o Plano Safra da Agricultura Familiar 2026-2027 foi estruturado para incentivar a transição ecológica, com linhas de crédito de juros reduzidos, assistência técnica, seguro rural e investimentos em adaptação climática. Entre as ações anunciadas estão R$ 413 milhões destinados ao programa Terra à Mesa, Garantia Safra Seminário, que beneficiará cerca de 60 mil famílias com recursos para implantação de cisternas, irrigação, energia solar e outras tecnologias voltadas ao enfrentamento dos efeitos das mudanças climáticas.
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1: O mercado de transporte rodoviário interestadual de passageiros registrou uma queda de 82% na abertura de novas linhas por causa do impasse regulatório envolvendo a Agência Nacional de Transportes Terrestres, a ANTT. Segundo o levantamento citado pelo Poder 360, a paralisação do processo impediu a criação de milhares de novas rotas e reduziu a expansão do setor, afetando a concorrência e a oferta de viagens para a população. Agora, de acordo com a reportagem, a indefinição regulatória também gerou insegurança jurídica para as empresas interessadas em operar novas linhas. Entidades do setor afirmam que a demora na conclusão do processo prejudica investimentos, limita a entrada de novos operadores e reduz as opções de transporte para os passageiros, especialmente em cidades do interior. A expectativa é de que a situação seja destravada após a definição judicial e regulatória sobre o processo de abertura do mercado.
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1: O volume de vendas no comércio varejista registrou variação positiva de 0,1% em maio, na série com ajuste sazonal, segundo a pesquisa mensal do comércio, divulgada nesta quinta-feira pelo IBGE. O resultado representa estabilidade em relação ao mês anterior, depois de uma queda de 1,6% na passagem de março para abril. Olha, veja bem, em termos regionais, na série com ajuste sazonal, a taxa média nacional de vendas mostrou um crescimento de 11 a 27 unidades da federação, com destaque para o Distrito Federal, com 1,6%, seguido do Acre, Alagoas e Paraíba, com alta de 1,5% cada.
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1: Açaí diz que abrirá 25 farmácias no estado de São Paulo. Radar que verifica velocidade média é testado em caráter experimental. E você ainda confere as informações do esporte com Tony Silva.
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1: O Açaí Atacadista anunciou sua entrada no mercado farmacêutico com o lançamento da Açaí Farma. A primeira unidade foi inaugurada em São Paulo e a empresa pretende abrir 25 farmácias no estado paulista até o fim de 2026, em uma fase piloto para avaliar o desempenho do novo negócio. A iniciativa foi viabilizada após a aprovação da lei que permite a instalação de farmácias dentro de supermercados, desde que funcionem em espaços exclusivos e atendam às exigências sanitárias. Segundo a empresa, as farmácias terão medicamentos, produtos de higiene, perfumaria, vitaminas e serviços farmacêuticos, além de um aplicativo próprio integrado ao Meu Açaí, com opção de comprar online e retirada na loja. O projeto também prevê a contratação de cerca de 300 profissionais nesta primeira etapa e faz parte da estratégia da rede de ampliar os serviços oferecidos aos cerca de 40 milhões de clientes que passam mensalmente por suas mais de 300 lojas.
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1: Um novo medicamento aprovado nos Estados Unidos pode facilitar o controle do colesterol ruim em pacientes de alto risco cardiovascular. É o primeiro comprimido de uma classe de remédios que até agora só existia na forma injetável. Os estudos mostram que o tratamento é capaz de reduzir em até 60% os níveis de colesterol LDL. Agora, a expectativa é de que a versão oral amplie o acesso à terapia e melhore a adesão ao tratamento. Na França, o parlamento aprovou a legalização da eutanásia em condições específicas. O procedimento será permitido para adultos com doenças incuráveis que sofram de forma insuportável e possam manifestar a decisão de maneira livre e esclarecida. A lei ainda será analisada pelo Conselho Constitucional francês, que poderá validar ou questionar partes do texto. Na República Democrática do Congo, pacientes com ebola e profissionais de saúde fugiram de um hospital após a unidade ser invadida por uma multidão revoltada com a morte de uma mulher que havia procurado atendimento para dar à luz. O país enfrenta o 17º surto da doença, com mais de 2 mil casos confirmados e quase 800 mortes desde maio. As autoridades investigam o ataque, que evidencia as dificuldades para conter a doença em regiões marcadas pela insegurança e pela desconfiança da população.
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1: Bom, vamos agora chamar o nosso querido amigo Tony Silva com as informações do esporte nesta sexta-feira, né, Tony? É com você.
9: Alô, Douglas! Chegou a sexta-feira, hoje 17 de julho, e eu estou chegando aqui no Rádio Fatos, e a gente começa destacando a Copa do Mundo, porque não deu para o árbitro brasileiro Wilton Pereira Sampaio, que já pode voltar para casa. A FIFA anunciou ontem a arbitragem da final e também da disputa do terceiro lugar. O esloveno-eslávico Vincic será o responsável por por comandar a partida da grande final da Copa do Mundo, domingo às 16h, Espanha e Argentina. Os assistentes serão Tomáš Klancinić e András Kovačić, também da Eslovênia. O brasileiro Wilton Pereira Sampaio ficou fora também da disputa do terceiro lugar. Amanhã, sábado, às 18h, Inglaterra e França. O venezuelano Jesus Valenzuela foi o escolhido e terá na assistência os compatriotas Jorge Urrego e Túlio Moreno. E agora a gente destaca aqui no Rádio Fatos o Campeonato Brasileiro da Série A, que voltou ontem com os donos da casa fazendo a sua parte. Duas partidas, o Botafogo no Engenhão recebeu o Santos e venceu por 2-1. Os jovens da base, Lucas Emanuel e Kadir, marcaram. O Botafogo venceu o Santos com um vacilo do goleiro Brazão já no finalzinho da partida. E no Barradão, o Vitória derrotou o Vasco por 1-0. Foi um jogo morno. O jogador Barros do Vasco deu um vacilo e coube a Renato Kaiser, atacante do Vitória, marcar o gol. E com esse resultado, o técnico Pedro Emanuel amarga a estreia com derrota e com o Vasco permanecendo na zona de rebaixamento. O Brasileirão da Série A vai seguir nesta sexta-feira com 3 jogos. 19h30 teremos na Arena Fonte Nova o Bahia enfrentando a equipe da Chapecoense, só que essa partida ela é atrasada, é lá da 4ª rodada. Na sequência dessa 19ª rodada que foi aberta ontem, teremos nesta sexta às 8h, 2 jogos. No Maracanã, Fluminense Red Bull Bragantino e no estádio Maião, o Mirassol enfrentando a equipe do Grêmio. Eu aproveito para desejar a você um ótimo final de semana. A gente tem um encontro marcado na segunda-feira com todas as informações para você aqui no Rádio Fatos. Até segunda!
1: Bem, termina aqui a edição do Jornal Rádio Fatos desta sexta-feira. A todos uma excelente sexta-feira, aproveite bastante e olha, até a próxima edição do Jornal Rádio Fatos. Tchau, tchau.
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0: Olá, muito bom dia para você que está sintonizado com a gente nesta sexta-feira, dia 17 de julho. Eu me chamo Bia Gurgel e aqui comigo hoje está o João Moura, com a missão de trazer as principais notícias da nossa universidade. Bom dia, João!
1: Bom dia, Bia. Bom dia para você que nos acompanha em mais uma edição com muitas dicas e informações. Vamos ouvir os destaques de hoje.
0: Programas de pós-graduação selecionam novos estudantes.
1: Uso banalizado de anabolizantes preocupa médicos e especialistas.
0: Museu da Cultura Sertaneja promove mapeamento de artistas na região.
1: Novo quadro aborda efeitos do El Niño neste semestre.
0: O ERN oferece curso gratuito de Libras.
1: A gente começa o programa hoje falando de pós-graduação. O mestrado em Serviço Social e Direitos Sociais da UERN está com 14 vagas abertas para alunos regulares.
0: Os selecionados farão parte da turma de 2027 e poderão participar de duas linhas de pesquisa. A primeira delas é a de Serviço Social, Questão Social e Políticas Públicas. Já a segunda linha tem como tema Serviço Social, Feminismo, Relações Étnico-Raciais e Movimentos Sociais.
1: As inscrições devem ser realizadas entre os dias 10 e 14 de agosto, exclusivamente de forma online. Durante a seleção, o candidato passará pelas etapas de prova escrita, projeto de pesquisa, entrevista e análise do currículo Lattes.
0: O resultado final será divulgado até 18 de dezembro. Para conferir o edital com mais informações e o link de inscrição, acesse o portal.uern.br.
1: E também está realizando a seleção de novos estudantes o mestrado em Educação da UERN, com 30 vagas para alunos regulares.
0: As inscrições devem ser realizadas através do Sistema Integrado de Gestão das Atividades Acadêmicas, o SIGA-A, entre os dias 20 de julho e 7 de agosto.
1: A seleção será constituída por 5 etapas: análise da documentação, prova escrita, análise do projeto de pesquisa, defesa do projeto e prova de títulos.
0: A prova escrita será realizada no dia 18 de setembro, enquanto o resultado final da seleção está previsto para o dia 18 de dezembro.
1: As vagas estão distribuídas entre as seguintes linhas de pesquisa: Formação Humana, Docência e Currículo, Políticas e Gestão da Educação e Práticas Educativas, Cultura, Diversidade e Inclusão.
0: Você conhece alguém que faz ou já fez uso de anabolizantes? Se você frequenta academia ou meio fitness de um modo geral, a resposta provavelmente é sim.
1: Nos últimos anos, essa prática acabou se popularizando, inclusive nas redes sociais. E a morte recente do influencer e fisiculturista Gabriel Gunley reacendeu o debate. Por que tantas pessoas estão recorrendo ao uso de hormônios? As estudantes Raíssa Lima e Laís Lopes foram atrás dessa resposta. Vamos ouvir.
2: Estou hormonizando há 2 meses. Eu decidi começar a hormonizar porque eu já havia dito previamente, depois da minha segunda competição, eu iria começar para me tornar competitivo, porque, como todos sabem, o meu sonho é ser um bodybuilder open, que é o mais extremo do fisiculturismo.
3: Esse que você acabou de ouvir é o fisiculturista Gabriel Gunley, em um vídeo publicado em agosto de 2025. O atleta, cuja carreira era marcada pela defesa de um fisiculturismo sem hormônios, explicava por que havia mudado de ideia e decidido fazer uso de anabolizantes.
4: 10 meses depois, em maio deste ano, Gabriel foi encontrado sem vida em seu apartamento em São Paulo. À época, ele contava com mais de 1 milhão de seguidores nas redes sociais e ostentava uma carreira promissora, sendo patrocinado por grandes marcas do mundo fitness e fazendo parcerias e aparições com influencers da área.
3: Poucas horas após o anúncio de sua morte, um áudio de um amigo próximo já circulava nas redes especulando uma possível hipoglicemia ocasionada pelo uso de insulina. Porém, o laudo preliminar apontou como causa da morte uma cardiomiopatia hipertrófica, condição que pode ser agravada pelo uso de esteroides anabolizantes.
4: Mais do que apontar culpados, a morte precoce de Gabriel nos convida a pensar. Vale a pena arriscar a sua saúde em busca do corpo perfeito?
3: No episódio de hoje, vamos conversar sobre a cultura do anabolizante. Por que ela se tornou tão comum? quais são os riscos reais? Existe um uso seguro? O que a ciência tem a dizer sobre tudo isso?
4: Nas últimas décadas, o corpo extremamente definido e musculoso deixou de ser um padrão restrito a atletas. Com as redes sociais, esse ideal se popularizou e hoje, pessoas são expostas diariamente a influenciadores, transformações físicas impressionantes e promessas de resultados rápidos, que muitas vezes fogem da realidade. Nesse cenário, os anabolizantes passaram a ser vistos por muitos como um atalho.
3: Por trás dessa cultura, existe também um mercado bilionário. Segundo o levantamento feito pela Agência Nacional de Vigilância Sanitária, a Anvisa, as vendas dessas substâncias aumentaram mais de 7 vezes entre 2018 e 2023.
4: Esse crescimento, porém, pode ser ainda maior, já que os dados não contabilizam 3 empresas farmacêuticas e nem os medicamentos vendidos de forma clandestina. Esse tipo de comércio é o cenário mais preocupante, já que o uso desses produtos para fins estéticos é proibido pelo Conselho Nacional de Medicina desde 2023.
3: Entretanto, nas academias a realidade é bem diferente, com o uso do anabolizante sendo frequentemente incentivado na busca por um ideal estético.
4: Mas se a maioria das pessoas sabe que o uso nesses casos não é indicado, o que tem levado tanta gente a começar essa prática?
3: Muitas pessoas iniciam o processo pelos benefícios terapêuticos dos hormônios. Esse foi o caso de um dos atletas com quem a gente conversou. Nós vamos chamá-lo aqui de Pedro, porque ele pediu para não ter o nome verdadeiro revelado. Estudante de educação física, Pedro relata como começou a usar os anabolizantes.
5: Sou praticante de musculação há muito tempo mesmo, coisa assim de 10 anos e tal. E sempre ouvi os boatos, né, e tudo, como é que funciona e tal. Há alguns anos eu comecei a estudar educação física, né. E nunca fui consumindo os materiais, eu comecei a ver algumas variáveis dos sintomas que quem tem testosterona baixa podem desenvolver. E devido a todas as informações que eu vim colhendo durante o período, né, eu decidi fazer um teste de testosterona. O bom, né, para os marcadores, segundo os estudos, seria coisa de 800, mas quando eu vi que deu 180, aí eu tomei a decisão de começar a fazer a reposição. E eu decidi, por fim, começar a fazer o uso pela questão de saúde. Cara, muita coisa melhorou. Não é só pelo fim estético, né? Claro, é um benefício? É um benefício, um dos melhores. Principalmente para quem é da área, né? Mas a questão também do dia a dia, disposição que a gente tem para encarar tudo. Ou seja, para mim, foram só benefícios, né?
4: Também conversamos com Natasha, outra atleta que pediu para não ter o nome verdadeiro apresentado. Hoje ela não faz mais uso do produto, mas conta que foi atraída pela estética.
6: Eu iniciei há mais ou menos uns 5 anos atrás. Fiz uso durante mais ou menos 2 anos, dividindo em ciclos, mas em ciclos curtos. O que me motivou a iniciar o uso do anabolizante foram fins estéticos a princípio, mas o que me fez permanecer foi a performance, porque por causa das longas jornadas de trabalho, maternidade, enfim, eu me sentia muito cansada, exausta para treinar. E depois do anabolizante, eu percebi que o meu poder de regeneração era muito maior, a minha disposição era muito maior. Então, isso com certeza foi o que me manteve por mais tempo.
3: Além dos resultados rápidos e visíveis de massa muscular, o aumento de força, disposição e vigor fazem com que muitos que entram nesse mundo com intenção de uso temporário

0: não fazia mais sentido para mim, mediante as decisões que eu comecei a tomar. Eu comecei a perceber que em algum momento aquilo ali ia prejudicar a minha saúde. Comecei a questionar algumas coisas sobre se eu ainda iria querer ser mãe, porque como eu já estava 2 anos fazendo uso, poderia ser que eu tivesse algum tipo de problema no futuro. Isso me levou a parar completamente com os anabolizantes. Fazer uso de anabolizante não me trouxe nenhum prejuízo imediato à saúde, mas eu compreendi que poderia acontecer a longo prazo. Eu comecei a compreender que aquilo ali, se eu continuasse, aquilo ali duraria a vida inteira, se eu permitisse, né? E não era o meu objetivo, porque às vezes nós tomamos algumas atitudes sem calcular os riscos que vêm depois, né?
1: Os efeitos colaterais podem variar de pessoa para pessoa, e os mais perigosos deles são silenciosos. Por isso, algumas pessoas vivem em constante vigilância, como é o caso de Pedro.
2: Se eu tiver tendo algum pico de estresse, mais alguma coisa assim, já pode ser alguma coisa relacionada aos hormônios. Daí, periodicamente eu vou lá e faço os exames, né, hemograma completo, exames de hormônios, perfil lipídico, mas em relação a indicadores que acusem algum tipo de doença relacionada ao uso de hormônios, até hoje não. Graças a Deus, não. Até hoje eu nunca tive nenhum colateral, justamente porque, assim, nenhum colateral relevante, porque eu sempre faço esse acompanhamento. E caso algum marcador venha a dar algum sinal alarmante, aí sim é o caso de procurar algum médico, já que eu já conheço. Não indico para pessoas leigas, porque essas pessoas não vão saber interpretar esses exames.
3: É importante destacar que, apesar de identificar alterações, os exames regulares não eliminam os riscos dos anabolizantes. Mas que riscos são esses? É importante saber o que a ciência diz sobre isso.
1: Afinal, o que caracteriza a doença que vitimou Ganley? O atestado de óbito apontou morte súbita por uma doença no coração, a cardiomiopatia hipertrófica. Ela ocorre quando parte do músculo cardíaco cresce além do normal e a parede mais espessa deixa o coração rígido, o que dificulta o bombeamento do sangue e o relaxamento do órgão.
3: A cardiomiopatia hipertrófica pode ser uma doença genética, mas também pode ser adquirida ou agravada pelo uso de anabolizantes, o que provavelmente foi o caso de Gabriel.
1: A professora do curso de medicina da UERN, Patrícia Jovelina, explica mais sobre a doença e o que poderia ter prevenido a situação.
4: O crescimento do coração, o músculo cardíaco, ele fica hipertrofiado, porque quem usa anabolizante aumenta todos os músculos do corpo, inclusive os músculos do coração. E isso pode dar uma insuficiência cardíaca. O coração fica tão bombado, tão hipertrofiado, com tanto músculo, que ele não consegue mais bombear normal o sangue. A pessoa pode ter insuficiência cardíaca e até infarto. Isso aí você consegue ver facilmente com um exame de ecocardiograma, que é um exame que dá para ver como é que está o coração.
3: O uso de esteroides anabolizantes sem acompanhamento médico causa grandes riscos, não só ao sistema cardiovascular, mas também à saúde metabólica e mental. O usuário corre riscos de dependência, depressão, AVC, hipertensão arterial sistêmica, trombose, câncer de fígado, embolia e resistência à insulina.
1: Além dos anabolizantes, Gabriel também fazia uso de insulina. Fisiculturistas que utilizam a substância têm o objetivo de ganhar massa muscular e hipertrofiar os músculos e aumentar a energia.
3: Porém, seu uso não terapêutico e sem indicação médica também apresenta grandes riscos, como o desenvolvimento de hipoglicemia grave. Se utilizada com outras substâncias, ela pode até levar à polifarmácia letal, que é a morte pelo uso simultâneo e rotineiro de 5 ou mais substâncias.
1: Patrícia explica em quais casos o uso de hormônios como esses é recomendado e a gravidade deles.
4: O que pode prevenir? Na verdade, é não usar, né? Quando não tem indicação. Fazer um acompanhamento com um endocrinologista, que é o médico que realmente entende hormônios, e ver quando deve ser usado, né? Porque o uso para fisiculturista já é um uso que a gente já não indica, assim, já é uma coisa paralela, né, da medicina. Casos que deve ser usado os hormônios, testosterona, que a gente passa como endócrino, é quando você tem uma diminuição dela, uma testosterona baixa, que chama hipogonadismo. E insulina. insulina deve ser usada para quem é diabético, que tem a falta da insulina, que é o diabetes tipo 1. Inclusive, insulina usada para uma pessoa que não é diabética tipo 1 é usada para eutanásia. Nos países que a eutanásia é liberado, legalizado, a insulina, você usar para uma pessoa que não é diabética, você pode matar. Então, não se pode usar insulina para aumentar músculo. Isso é um absurdo.
3: É importante lembrar que

0: terapias hormonais com anabolizantes para fins estéticos são proibidas pelo Conselho Federal de Medicina, por inexistência de comprovação científica que sustente seu benefício.
1: A prescrição para hipertrofia e desempenho físico é desaprovada pela Sociedade Brasileira de Medicina do Exercício e do Esporte e pela Anvisa. Além disso, o uso por atletas de competição é proibido pelo Comitê Olímpico Internacional desde a década de 1970.
0: Então fica o alerta: não use hormônio sozinho, procure acompanhamento médico para avaliar sua necessidade e faça exames regularmente.
1: De forma natural, através de atividade física e alimentação saudável, a beleza corporal sempre é possível.
2: O Museu da Cultura Sertaneja da UERN Pau dos Ferros lançou nesta semana uma campanha para mapear artistas do Alto Oeste Potiguar.
3: O projeto tem como objetivo ampliar a visibilidade dos criadores culturais e conhecer a produção do nosso povo, contribuindo para a promoção de ações culturais, acadêmicas e institucionais. As informações coletadas serão reunidas em um acervo regional.
2: O coordenador do projeto, professor Gevildo Viana, explica como vai funcionar a iniciativa.
4: A campanha pretende reunir informações sobre a trajetória, as técnicas, as linguagens e as produções dos artistas, contribuindo para a formação de um banco de dados e de um acervo documental que servirá de bases para pesquisas, exposições, publicações, ações educativas e projeto de extensão desenvolvido pela universidade e demais órgãos de pesquisa.
3: O professor também faz um convite para você, artista, se inscrever no projeto.
4: Os artistas interessados podem participar preenchendo o formulário eletrônico disponibilizado pela equipe do projeto. As informações coletadas subsidiarão futuras ações de difusão cultural, incluindo exposições, catálogos, pesquisas, eventos e outras iniciativas voltadas ao fortalecimento da cultura regional, contribuindo para a riqueza da produção artística do Alto Oeste Potiguar.
2: Então não perca essa oportunidade e acesse o formulário no nosso portal.
3: Você sabe quais são os impactos do aumento dos ventos no segundo semestre do ano? Conhece os efeitos dos incêndios e ondas de calor para as pessoas, plantas e animais da nossa região?
2: Esses são alguns dos temas que iremos apresentar nas próximas semanas no novo quadro do Canal Aberto, Clima em Pauta.
3: O quadro é elaborado pelo grupo ClimaGel, do curso de Geografia da UERN. Neste episódio de estreia, vamos conhecer as previsões ligadas ao El Niño neste ano. Vamos ouvir!
5: Bom dia, ouvintes da 105 FM. Eu sou Ana Luísa, sou professora da UERN. Hoje iniciaremos nosso quadro Clima em Pauta, tratando de um tema que se apresenta hoje nas mídias, nos meios de telecomunicação, que é sobre o El Niño. Nas últimas semanas, os principais centros de monitoramento mundiais alertaram para a formação e consolidação de um El Niño, de uma categoria forte. E isso vem trazendo aí para nós preocupações, questionamentos e exigindo a necessidade de um monitoramento e também de ações concretas do nosso país. Mas o que é um El Niño, para começar, né? O El Niño refere-se ao aquecimento do Oceano Pacífico, com temperaturas acima do normal, e esse aquecimento impacta diretamente a circulação atmosférica e traz para o Brasil algumas consequências, que vai variar de região para região. Na região sul, tende a aumentar o nível de chuva, né? Chuvas mais intensas, com risco de enchentes e grandes impactos, como aconteceram nos últimos anos. Já para o norte e nordeste, a tendência é o aumento das temperaturas e a redução das chuvas. Aqui para a nossa região, no semiárido, as nossas chuvas são no primeiro semestre. Então, no segundo semestre, realmente elas reduzem. Mas a tendência, como é o ninho mais forte, é que nós tenhamos aí um ar mais seco do que o habitual, e temperaturas mais elevadas do que o habitual. Tudo isso gera um contexto que precisa de atenção, porque pode prejudicar as atividades da agricultura, por exemplo, causa impactos para a saúde humana e também é um cenário que favorece incêndios. Por quê? Muitas vezes, muitas pessoas ainda tendem a queimar o lixo ou o resto da vegetação. Num contexto de clima mais seco, com ventos muito fortes, que é o caso do segundo semestre para nós aqui no semiárido, às vezes uma pequena chama se torna um grande incêndio. Às vezes a pessoa não quer provocar um incêndio, mas ela vai queimar, por exemplo, o lixo, que não é apropriado, mas às vezes acontece, e aí a pessoa perde o controle e aquele pequeno foco de fogo torna-se um grande incêndio que a pessoa não consegue mais controlar sozinho. Então, vamos evitar, nesse momento, principalmente, né, evitar colocar fogo, evitar colocar, queimar lixo, esse tipo de situação que não é tão apropriado. Então, a prevenção é a palavra do momento. A qualquer sinal de fogo, chame o corpo de bombeiros, acione na sua cidade, no seu município, o setor responsável na prefeitura ou do estado que possa auxiliar na contenção das chamas. Também é importante cuidar da arborização da nossa cidade. Evite realizar podas mais drásticas nas árvores nesse período. As árvores ajudam a reduzir a temperatura, oferecem sombra, melhoram a qualidade do ar e contribuem para um conforto térmico das pessoas e também dos animais, né? Tanto nas ruas quanto nas escolas, nos postos de saúde. Então, preservar a arborização urbana é uma forma também de reduzir as temperaturas nas nossas cidades. Além de tudo isso, mantenha-se hidratado, né? Evite exposição direto ao sol, principalmente em dias mais quentes, procure ambientes mais ventilados e uma atenção muito importante para crianças, idosos e pessoas com comorbidades ou que já tem aí um problema de pressão arterial. É importante lembrar que o El Niño é um fenômeno natural, mas que no contexto de mudança climática, a tendência é que esses elementos eles fiquem ainda mais sérios, né? A gente já enfrenta um cenário de aumento de temperaturas e num contexto de El Niño elas podem ficar ainda mais elevadas. Recentemente em Mossoró, às 10 horas da manhã, nessa semana, nós realizamos um experimento simples, verificando temperaturas do asfalto exposto ao sol, de calçadas sombreadas. E no mesmo local, com menos de 5 metros de diferença, nós encontramos um asfalto mais velho, então o asfalto já desgastaram 51 graus e numa calçada sombreada, né, com a árvore muito frondosa, 33 graus. Então, menos de 5 metros de distância, 18 graus de diferença de temperatura da superfície. O poder da arborização urbana para tornar ambientes mais agradáveis nas cidades. É isso, finalizamos o nosso Clima em Pauta. Até breve.
2: Você tem interesse em aprender a língua brasileira de sinais? Aprender a se comunicar e conversar com pessoa com deficiência auditiva?
3: A Diretoria de Ações Inclusivas da UERN abriu nesta semana as inscrições para os cursos de extensão em Libras, com data limite para se inscrever até o dia de hoje.
2: Com carga horária de 60 horas, os cursos serão ofertados nos níveis básico, intermediário e avançado, distribuídos em turmas de 30 vagas.
3: As aulas acontecerão tanto presencialmente, no campus da UERN em Mossoró, quanto de forma remota, ministradas pela plataforma Google Meet.
2: Para se inscrever, você confere o edital completo no portal.uern.br e se cadastra no formulário disponível na página. Lembrando que só é permitido inscrever sem um único curso. Em casos de mais de um cadastro, apenas o último será considerado.
3: Aprender Libras não é uma obrigação legal, mas um ato de empatia, cidadania e inclusão.
2: Saber a língua brasileira de sinais elimina barreiras de comunicação, permitindo que a comunidade surda participe da sociedade com autonomia e respeito, promovendo, enfim, um ambiente mais acolhedor e menos capacitista.
3: E chegamos ao fim de mais uma edição do nosso programa. Muito obrigada pela sua audiência.
2: Na próxima sexta, o programa está de volta com mais informações. Um abraço e um excelente fim de semana.
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8: No Tempo Vivo de hoje, vamos conversar sobre a bonita história da Beata Lindalva Justo de Oliveira. Nascida no dia 20 de outubro de 1953, no sítio da Areia, em Açu. Ela ingressou na Congregação das Filhas da Caridade de São Vicente de Paulo e dedicou sua vida aos idosos. Ela nasceu em uma família humilde e numerosa aqui no estado do Rio Grande do Norte. Lindalva cresceu ajudando os mais pobres. Após mudar-se para Natal, conheceu o trabalho religioso e, em 1989, decidiu consagrar sua vida a Deus. Após a formação, foi enviada para trabalhar no abrigo Dom Pedro II, em Salvador, na Bahia, onde cuidava de mais de 40 idosos com grande dedicação. No local, um dos abrigados passou a persegui-la com assédio, confundindo o seu zelo religioso com um interesse romântico. Como Lindalva manteve firme sua escolha de celibato e dedicação exclusiva a Deus, o homem a assassinou brutalmente no dia 9 de abril de 1993, uma sexta-feira da Paixão, enquanto ela servia o café da manhã aos outros idosos. Reconhecida pela Igreja Católica como mártir, foi beatificada pelo Papa Bento XVI. Hoje, sua memória é fortemente celebrada em sua cidade natal, onde a devoção inspira projetos de identidade municipal, incluindo espaços de oração e eventos esportivos locais. Vale salientar que a Beata Lindalva não é canonizada quando é proclamada santa. O Vaticano ainda analisa a comprovação de um milagre atribuído à sua intercessão que tenha ocorrido após a sua beatificação. A memória litúrgica de Beata Lindalva é celebrada no dia 7 de janeiro, data de seu batismo. Sua terra natal, Açu, promove eventos em sua homenagem na data, como a tradicional corrida e caminhada Irmã Lindalva. Eu sou Aline Linhares e este é o Tempo Vivo, aqui na 105 FM.
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9: 6h50.
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12: Bom dia! Sexta-feira, 17 de julho de 2026. Está no ar a edição de número 1267 do Jornal Mais Mossoró. Com a apresentação de Fábio Oliveira. Secretaria de Saúde segue com vacinação contra a raiva em mais 8 pontos. Mossoró Sal e Luz 2026 inicia nesta sexta-feira com shows de Valesca Maíssa e Jefferson e Suellen. Saiba o que pode e o que não pode levar para o Mossoró Sal e Luz. Detalhes agora no Mais Mossoró.
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12: Secretaria Municipal de Saúde, através da Unidade de Vigilância de Zoonoses, dará continuidade nesta sexta-feira, 17, e no domingo, 19, à vacinação antirrábica em Mossoró. Foram disponibilizados mais 8 pontos para imunização de cães e gatos no município. Neste sábado, a aplicação das doses ocorrerá nas UBSs Dr. Luiz Escolástico, no bairro Santa Delmira, Dr. Moisés da Costa Lopes, no Redenção, Antônio Camilo, na Ilha de Santa Luzia, Bernadete Bezerra, no Dom Jaime Câmara, e Laíri Rosado, no bairro Sumaré. Também haverá ponto de vacinação na Pizzaria Sabor e Lenha, no Nova Mossoró, e na Praça da Funger, no Conjunto Valfredo Gugel. Os pontos funcionarão neste sábado, das 7h30 às 11 da manhã. No domingo, 19, a equipe da UVZ estará com ponto instalado na Avenida Rio Branco, no projeto Viva Rio Branco. O ponto estará instalado no Memorial da Resistência, no Corredor Cultural. No domingo, a vacinação ocorrerá das 3h30 da tarde às 6h30 da noite. Começa nesta sexta-feira, dia 17, o Mossoró Sal e Luz 2026, o maior festival de cultura gospel do Rio Grande do Norte. Na abertura, o evento reunirá grandes nomes da música nacional e local, com shows nos diversos polos. No Polo Estação das Artes Poeta Eliseu Ventania, com início às 6h, haverá shows com Valesca Maíssa, Jefferson e Suelen, Alvani Lima e Banda Kairós. No Polo Celebração, artistas locais também ganham destaque na programação do evento. Lucas e Raquel se apresentam no primeiro dia de festival no Polo. Neste sábado, dia 18, no palco da Estação das Artes Poeta Eliseu Ventania, haverá show com Três Palavrinhas, Cícero Oliveira, Leandro Borges, Sonho e Louvor e Elisaque Regis. No Polo Celebração, o público acompanha shows de artistas locais, tendo como atração a banda Fortes Pilares. Ainda neste domingo, no Polo da Palavra, no Teatro Municipal de Zuí Rosado, tem música, momentos de fé e adoração. A programação começa à 1h com o Grupo Vocal Jovem, Amém, a Associação de Ministros Evangélicos de Mossoró e o Ministério da Música Verbo da Vida em Mossoró.
9: O Mossoró Sal e Luz 2026 começa nesta sexta-feira, 17, na Estação das Artes. Quem sobe ao palco é Valesca Maíssa e a dupla Jefferson e Suelen. O maior festival gospel do estado segue no sábado, 18, com Três Palavrinhas, Cícero Oliveira, Leandro Borges e Som e Louvor, além de atrações locais. Mossoró Sal e Luz 2026. Realização Prefeitura de Mossoró.
12: Quem vai prestigiar a programação do Sal e Luz na Estação das Artes deve ficar atento às orientações de segurança. A Prefeitura de Mossoró, por meio da Secretaria Municipal de Segurança Pública, Defesa Civil, Mobilidade Urbana e Trânsito, a SESDEM, orienta o público a não levar objetos que coloquem em risco a segurança ou dificultem a circulação de pessoas no local do evento. Entre os itens que não devem ser levados estão garrafas e recipientes de vidro, mesas, cadeiras e outros objetos que possam representar riscos ou atrapalhar o deslocamento do público. A SESDEM reforça que a colaboração do público é essencial para a programação acontecer com segurança e tranquilidade. Seguir as orientações contribui para um ambiente mais organizado e garante que aproveitem o evento da melhor forma. Termina aqui mais uma edição do Mais Mossoró, com produção da Secretaria de Comunicação Social da Prefeitura Municipal de Mossoró. Siga nossas redes sociais e se mantenha informado. Um bom fim de semana a todos e até segunda-feira, se Deus quiser.
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3: Alô, minha amiga. Alô, meu amigo. Bom dia. Boas vibrações pra você. Hoje, sexta-feira, sextou. E aí, como é que você tá? Tá tudo em paz? Dia 17 hoje. Julho, 17 de julho. Vamos à nossa mensagem do dia. Há dias em que a vida parece caminhar devagar. As respostas demoram, os planos mudam e a ansiedade tentam tomar conta do coração. Mas a fé nos ensina que Deus nunca perde o controle da nossa história. Hoje, sexta-feira, olhe para trás e veja quantas batalhas você já venceu. Muitas delas você achou que não conseguiria superar, mas Deus abriu caminhos onde parecia não existir nada. Receba este novo dia com esperança. O que ainda não aconteceu, nem o tempo certo. Tem um tempo certo para acontecer. Calma. Continue fazendo a sua parte. Continue trabalhando e acreditando. A esperança e a certeza que o melhor de Deus ainda está por vir. Que hoje seja de paz, boas notícias, saúde, muitas bênçãos para você e toda a sua família. Agradecendo a Deus o milagre da vida, estamos começando mais um programa Na Boa de Mossoró.
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bom dia! Hoje é sexta-feira, sextou, cara! Vira 105, ó! Tudo no bom e no melhor pra você! Bom dia, bom dia, bom dia! Bom dia pra turma que tá indo deixar a criançada na escola. E a galera vai curtindo o programa, inclusive, eu quero que você mande pra mim aí um vídeo ou marque a gente no Instagram. A galera, a criançada canta a nossa musiquinha, o nosso jingle aí, viu? Bom dia, valeu turminha, beijão pra vocês, galera que tá de férias também, tem uma turma de férias, tem outras que já voltou já. Sexta-feira, final de semana, chegou a tão esperada sexta-feira, é de ativar o modo, fecha, mas com responsabilidade, calma. É dia de aliviar o peso da semana, renovar as energias e deixar a trilha sonora da sua vida tomar conta do rádio, né? E aqui na 105, você sabe, a trilha sonora da sua vida passa por aqui. As músicas mais bonitas, aquelas que você curte de montão. 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

são 7h14, começando muito bem a nossa manhã. Elton John, Dua Lipa, Titãs, Seal e BTS. Sextou na 105, o melhor da música nacional e internacional, os clássicos do passado e presente. Bom dia! Bom dia, seja muito bem-vindo. Tá você no carro e dando essa carona maravilhosa.

0: Porto. Ah, meu amigo Jorge já tá tirando onda aqui, rapaz. Que isso, Jorge? Começou, rapaz? Começou o sofrimento. Voltou tudo, viu? Bom dia, muito bom ter você aqui com a gente, uma sexta-feira maravilhosa, espero que você esteja muitíssimo bem, você que tá no carro me dando essa carona aí, que coisa boa, né? Bom, vamos nessa, vamos às manchetes do dia, vamos lá, as principais notícias da manhã. Olha, a tarifa dos Estados Unidos ameaça exportações de sal do Rio Grande do Norte e coloca 4 mil empregos em risco, cara. Pois a indústria do sal do RN entrou em alerta após o anúncio da tarifa de 50% imposta pelos Estados Unidos sobre produtos brasileiros. E segundo o Sindicato da Indústria da Extração de Sal do Estado do Rio Grande do Norte, a medida pode inviabilizar as exportações para o principal mercado externo do setor e colocar em risco cerca de 4 mil empregos diretos. Que coisa, hein? Golpe dos 200 mil homem é preso por cobrar falsas taxas do Detran de mais de 100 vítimas no Rio Grande do Norte. Rapaz, ô país imbatível, homem é preso com mais de 20 quilos de maconha em rodovia aqui no estado. Há um único na fila do SUS no Rio Grande do Norte, paciente de 67 anos, recebe coração em Natal. Maravilha, né? Ontem, inclusive, uma mobilização muito grande no aeroporto de Cerrosado, aqui em Mossoró, tá? O helicóptero do estado, um trabalho da captação de órgãos por parte aí da equipe do Tarcísio Maia, um negócio maravilhoso, né? Parabéns a todos os envolvidos, tá? Olha, o governo do RN regulamenta refis 2026 com descontos de até 99% em juros e multas. O que mais? Mossoró voltou a registrar mais um crime de homicídio. Ontem, um homem foi morto no bairro Belo Horizonte. Chegamos a 86 homicídios, o mesmo número de mortos. De mortes, para ser mais correto, no ano passado. O ano passado, em Mossoró, foi registrado 86 homicídios, o ano todo. Hoje, vivemos o dia 17 de julho e já chegamos a essa marca, infelizmente. Polícia Rodoviária Federal e Polícia Civil apreendem fuzil AK-47. Rapaz, isso foi uma ação integrada aqui em Mossoró, né? Tá. E voltando ao caso lá do transplante, né, que houve a captação dos órgãos, foi uma família de Areia Branca, né, teve uma vítima de acidente em Areia Branca e a vítima autorizou a doação de todos os órgãos. Olha só que bacana, a família transforma dor em esperança com doação de órgãos da vítima de acidente em Areia Branca. Bom, gente, futebol, vamos falar não, né? O Vasco perdeu ontem, rapaz. O Vasco tava empatando até o finalzinho. Aí o jogador do Vasco deu o gol. Cara, acabou a paz, né? Meu Jesus. O Vasco tava mais de um mês sem perder, rapaz. Que bom, mas aí voltou a perder ontem, infelizmente. Triste. Tô muito triste, gostaria que ninguém tirasse onda comigo, viu? E o Jorge Nolasco já começou aqui mandando vídeos aqui. Não manda não, cara. Eu tenho que estar com a mente boa para fazer o programa. Faz isso comigo não, né? O Botafogo ganhou do Santos, uma lambança do goleiro Brazão também. Terminou dando a vitória aí ao Botafogo em frente ao Santos 2-1. Hoje tem mais Campeonato Brasileiro. Tá voltando aos poucos o Campeonato Brasileiro. É isso. Bom, gente, tá tudo aí? Já tô lançando a nossa enquete do dia para você participar, tá bom? Valeu!
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0: 7:19.
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2: 105, 722. Uma ótima manhã pra você. Alô, meu amigo Jorginho. Grande Jorginho, tá me dando carona aqui, né? Rapaz, turma boa, viu? Vocês são demais. Jorginho tá dando. Tá rachando aquele rio. Valeu! Grande Jorginho, Campo Irrigação, na Presidente Dutra. Tá me dando carona. Meu amigo Marcel também, rapaz. Meu batera preferido aí. Rapaz, valeu. Marcel, bom dia pra você, cara. Tudo de bom aí, obrigado, viu? Postou aqui, inclusive, no Instagram, rapaz, curtindo a gente. É, a galera nesse horário aí tá no carro, tá no caminho pro trabalho, pra faculdade, tá nos corre aí, mas curtindo a gente, né? Humberto da Casa do Mel já nos acionou aqui, tá ouvindo a gente. Obrigado, Humberto, bom dia pra você. Rapaz, Olha só, olha o que o Jorge faz comigo aqui, rapaz. Isso é bullying, cara. Faz isso não. Eu tô aqui. Invencibilidade. Vasco não perdia desde maio. Tá bom, não digo nada. Alô, meu amigo José Maquino, bom dia. Ó, a enquete do dia hoje é a seguinte. A enquete do dia é pra você participar aqui comigo, ó. Preste atenção aí pra você participar. Qual tradição antiga você acha que nunca deveria acabar? Uma tradição antiga que você acha, não poderia acabar. Por exemplo, sabe aquela que a gente dava benção? A benção, mamãe, a benção, papai, a benção, vovô. É, uma tradição antiga também. Cita outra aí, vai, me ajuda. Hã? Escrever uma carta. É, você deixa bilhetinho assim no trabalho. Escreve agora no zap, né, cara? Então, que tradição antiga você acha que nunca deveria acabar? Que você sente falta? Fala pra gente aí na nossa enquete do dia 981050105.
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1: Bom nessa, gente. 7h29, bom dia. 105 FM.

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1: 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E Mossoró registrou na tarde de ontem o 86º homicídio do ano. O crime ocorreu na rua João Damásio, no bairro Belo Horizonte, onde um homem foi morto a tiros em via pública. 86 foi o número de mortos por homicídio em Mossoró no ano passado. E agora, 17 de julho, Mossoró já atinge esta marca. Um homem de 35 anos foi preso preventivamente ontem em Mossoró, no Rio Grande do Norte, suspeito de aplicar golpes em mais de 100 pessoas com a promessa de falsos descontos em taxas e veículos. O prejuízo causado às vítimas é estimado em aproximadamente R$200 mil. A prisão faz parte da operação Falso Desconto, deflagrada em uma ação conjunta entre a Polícia Civil do Estado e a Polícia Civil do Ceará. De acordo com as investigações, os crimes ocorriam no município de Açu desde 2025. Hoje teremos 3 jogos pelo Campeonato Brasileiro da Série A. Bahia e Chapecoense às 7:30 da noite. 8 horas, Fluminense e Red Bull Bragantino. Também às 8 horas, Mirassol e Grêmio. Ontem tivemos a vitória do Botafogo frente ao Santos, 2-1. E o Vitória ganhou do Vasco, 1-0. 105 News, a notícia na medida certa. 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
1: Olá, bom dia, Gilson Cardoso e todos os ouvintes da FM 105. É um prazer muito grande estar aqui com vocês novamente e vamos começar aí as nossas dicas do dia. 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Pois bem, meus amigos, ouvintes da FM 105, meu querido Gilson Cardoso, estamos aqui encerrando a nossa participação semanal. Estaremos voltando aqui na próxima segunda-feira, se Deus assim nos permitir. Grande abraço e até lá.
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1: São 7:49. Bom dia!
5: Bom dia
1: para você participando comigo. Vamos à participação do nosso ouvinte na enquete do dia. E aí, você já mandou sua resposta aqui pra gente? Já mandou? Qual tradição antiga que você acha que deveria continuar? Qual tradição antiga você acha que nunca deveria ter acabado? Fala pra mim aqui, fala. Manda mensagem agora. Minha amiga Neta, do Sítio São José, mandou mensagem aqui. Neta, bom dia pra você, minha amiga. Oi, Gils, bom dia. Dá esmola na Semana Santa. Nunca, essa tradição nunca deveria acabar. Diz minha amiga Neta. Obrigado, Neta. Meu amigo Sátaro tá aqui. Quem mais aqui?
6: Cardoso.
1: Oi.
6: Regis Cardoso.
1: Oi, bom dia.
6: A gente podia jogar a final com a camisa do Vasco, né?
1: Ô, rapaz.
6: Aí todo mundo sabia o que ia acontecer, né, não?
1: É verdade, é verdade.
6: E da enquete do dia aí, eu acho que a tradição antiga que não podia acabar era aquelas reuniões em famílias.
1: Família, né, cara?
6: Juntava no final de semana pra todo mundo comer junto. Aquilo ali era bom demais, viu?
1: Ah, meu irmão.
6: Infelizmente, a modernidade acabou com isso.
1: Verdade. Um abraço, viu? Obrigado, meu queridaço. Bom dia.
7: Muito bom dia, meu amigão Gilson.
1: Oi.
7: Gilson, sobre inquieto aí, cara. A única coisa que não era pra deixar de existir era o saldo digital. Foi a coisa melhor, meu irmão, que inventaram, beleza? Chico, mandou um alô para Cosmo Torresmo aí. Ele tá sempre nas coisas assim que FM também, viu?
1: Cosmo.
7: Bora, Cosmo. Cuida, meu irmão.
1: Valeu, Cosmo.
7: Bota aí, Fibardias, um abraço.
1: Tá Gilson. Bom, então. Obrigado. Ó, minha amiga Rita. Rita Paiva de escrever cartas. Escrever cartas nunca deveria, essa tradição antiga nunca deveria acabar. Dizem que é nosso ouvinte. Tá bom então, minha amiga, bom dia pra você. Obrigado, hein, Rita? E você, meu querido ouvinte, qual tradição antiga você acha que nunca deveria acabar? Manda mensagem pra gente aí, participa com a gente. Diz onde você está nos ouvindo, manda mensagem no som da melhor programação do FM Mossoroense.

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2: Bom dia, Gilson Cardoso, bom dia, ouvintes, FM 105, Santa Clara. Estamos chegando ao final de mais uma semana, hoje, sexta-feira, dia 17 de julho. A igreja celebra a memória do bem-aventurado Inácio de Azevedo, companheiro, presbítero, e seus companheiros mártires. Vamos ouvir o Santo Evangelho proposto para o dia de hoje. Aleluia, aleluia, aleluia. Minhas ovelhas escutam minha voz, eu as conheço e elas me seguem. Aleluia, aleluia, aleluia. O Senhor esteja convosco, Ele está no meio de nós. Proclamação do Evangelho de Jesus Cristo segundo Mateus. Glória a vós, Senhor. Jesus passou no meio de uma plantação num dia de sábado. Seus discípulos tinham fome e começaram a apanhar espigas para comer. Vendo isso, os fariseus disseram-lhe: olha, os teus discípulos estão fazendo o que não é permitido fazer em dia de sábado. Jesus respondeu-lhes: nunca lestes o que fez Davi quando ele e seus companheiros sentiram fome? Como entrou na casa de Deus e todos comeram os pães da oferenda, que nem a ele, nem aos seus companheiros era permitido comer, mas unicamente aos sacerdotes? Ou nunca lestes na lei que em dia de sábado, no templo, os sacerdotes violam o sábado sem contrair culpa alguma? Ora, eu vos digo, aqui está quem é maior do que o templo. Se tivesses compreendido o que significa quero a misericórdia e não o sacrifício, não terias condenado os inocentes. De fato, o Filho do Homem é Senhor do sábado. Palavra da salvação. Glória a vós, Senhor. Minhas irmãs e meus irmãos, para nossa oração neste dia, contemplemos Jesus, que mostra que o sábado deve estar a serviço da vida, que tudo deve contribuir para a vida, para a dignidade dos filhos e filhas de Deus, que nós não sejamos alienados em nossos compromissos, em nossas leis, em nossas normas, em nossa religiosidade, mas que tudo o que fizermos faça com que a gente abra os olhos para ver as necessidades e os sofrimentos dos nossos irmãos. Tenha um bom dia, um bom final de semana, um bom começo de outra. E até segunda-feira, se assim o Senhor nos permitir.
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3: 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Uma carreta saiu da pista na manhã de hoje e rompeu uma adutora às margens da BR-304, na altura do sítio Espinheirinho, zona rural de Mossoró. Segundo as primeiras informações, o motorista perdeu o controle do veículo, que desceu o acostamento e atingiu a tubulação responsável pelo abastecimento de água da região. Apesar do impacto, o condutor não sofreu ferimentos. Com o rompimento da adutora, o fornecimento de água foi interrompido, afetando Mossoró e municípios abastecidos pelo sistema. Equipes responsáveis pelo abastecimento deverão iniciar os trabalhos de reparo na tubulação. A previsão é que o fornecimento de água seja restabelecido somente após a conclusão de serviços e a normalização gradual do sistema. As causas do acidente deverão ser apuradas pelas autoridades competentes. Então, muita atenção, vamos racionar a água aí, viu? Porque o negócio agora complicou. Ainda nas notícias do dia, a indústria do sal do Rio Grande do Norte entrou em alerta após o anúncio da tarifa de 50% imposta pelos Estados Unidos sobre produtos brasileiros. Segundo o Sindicato da Indústria da Extração de Sal do Estado do Rio Grande do Norte, a medida pode inviabilizar as exportações para o principal mercado externo do setor e colocar em risco cerca de 4 mil empregos diretos. É o 105 News, a notícia na medida certa. Ontem, dois jogos pelo Campeonato Brasileiro. O Botafogo venceu o Santos 2-1 e o Vitória venceu o Vasco 1-0. 105 News, oferecimento, Rebouças Supermercados e RN Peças.
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3: 105.85.
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0: 8:10, estamos virando mais uma hora aqui na 105. E aí, como é que você tá? Tá tudo bem com você? Alô, Gideon, do Abolição 1, tá curtindo a gente? Ele é Edson na Nova Betânia, o Pídio Leite no Dom Jaime, Léo da LT Afiações. Léo, bom dia pra você, cara, tudo de bom aí? E aí, gente? E aí? Ah, qual tradição antiga que nunca deveria acabar? Ah, já falaram aqui das molas, é outra tradição antiga que é... A bênção, né? Pedir a bênção dos pais, a escrever cartas, almoçar toda a família reunida. Ah, então manda aí, manda pra mim a sua opinião na enquete do dia, tá bom? Manda agora, não perde tempo. 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
2: 8h14, na 105. Alô, minha amiga Fátima Gomes. Alô, seu filho Antônio, né? Ah, curtindo a nossa programação. Bom dia, bom dia. O som do Backstreet Boys.

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1: 105,1, a rádio que só toca música boa. 8h23, uma ótima manhã. Célia Duncan, Catedral de Saudade, né? Jorge Vecílio, Balara, Algo Me Diz e o som do Backstreet Boys. Bom dia!
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1: Mudou aqui agora no digital, 8h24.
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0: A quinta edição do Mossoró Sal e Luz começa hoje com shows de Valesca, Maísa, Jefferson e Suelen, Alvani Lima e Banda Cairóis. O Festival de Música Evangélica acontece na Estação das Artes Eliseu Ventania. Ainda nas notícias do dia, a Polícia Rodoviária Federal apreende 20 quilos de maconha em Caicó e um fuzil AK-47 em Mossoró. A abordagem ocorreu por volta das 4h30 da tarde, no quilômetro 110 da rodovia, quando os policiais fiscalizaram um Chevrolet Onix de cor branca. Durante a inspeção no veículo, foram encontrados 20 tabletes de substância com características de maconha, que totalizaram aproximadamente 20,7 quilos após pesagem preliminar. Já o fuzil fabricado na Rússia, apreendido em Mossoró, estava sendo levado para o estado do Pará. 105 News, a notícia na medida certa. Hoje teremos jogos do Brasileirão. 3 jogos, às 7h30 da noite, Bahia e Chapecoense. E às 8h, Fluminense, Red Bull Bragantino, Mirassol e Grêmio. 105 News, a notícia na medida certa. 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
3: 8h35, uma ótima manhã pra você. Alô, meu amigo Alex Conte, meu queridaço professor lá em Botucatu, São Paulo, acompanhando a gente. Bom dia. Helena Oliveira aqui, mostrou no Valfredo Gugel. Madalena Freitas, bom dia. E o som do Nico Rezende.

0: 95,1, sou da Patrícia Max, sou de amor, Nico Rezende, esquece bem, só que você ouve dessas, viu? Bom dia. Bom dia, bom dia. Bom dia, Jean, no Posto Estrela Dalva, tá curtindo a gente. Helena Oliveira, no Valfredo Gugel. Helena, bom dia, minha amiga. Tudo bem com você, Helena? Ah, que Deus proteja. Obrigado, hein? Tudo de bom. Madalena Freitas, no bairro Belo Horizonte. Gilvan Silva, aí no Santa Delmira. Licélia Dantas, Naécio Vidal. Bom, gente, eu tô perguntando o seguinte na enquete do dia hoje. Muita gente participando aqui, mandando recado no nosso Instagram. Você pode ir lá no Instagram e mandar também. Gilson Cardoso Ré. É o nosso, a nossa conta no Instagram para você que quer participar direto comigo lá, tá bom? Gente, qual tradição antiga você acha que nunca deveria acabar? Uma tradição antiga que você acha que nunca deveria acabar? Meu amigo Naércio Vidal falou o seguinte, para mim são os desfiles cívicos, tá aí, cara, legal, os desfiles cívicos, isso, sabe que outra tradição também antiga que poderia tá aí, hã? Se cantar o hino nacional na escola, né? Não tem mais isso, né? Ah, menino, só mais nem cantar o hino. Quanto mais na escola. Licélia Dantas, Gilson. Bom dia.
1: Licélia do Alto Xerém, amigo. Ah. Eu gostaria de ouvir uma música de Rick Renner, Filha.
0: É porque Rick Renner não entra aqui na nossa playlist, aqui no nosso segmento, viu, amiga?
1: Que amanhã minha filha Lívia Maria está aniversariando. Aí como amanhã não tem um programa, né?
0: Sim, sim.
1: Seu programa, aí eu gostaria de ouvir hoje essa música, Filha, de Rick Renner.
0: Mas eu vou mandar todas as músicas da programação. Todas as músicas da programação para sua filha, tá bom? E amanhã tem o Fábio Oliveira e a Bárbara Tavares aqui na nossa manhã, na manhã da 105, tá bom, querida? Valeu, mas parabéns para sua filha. Felicidades, muitos anos de vida. O que mais aqui? A Cleide falou o seguinte, Gilson, uma coisa que nunca deveria acabar, dar a benção aos pais, essa tradição antiga. Ah, tá bom então. Valeu, valeu, meu amigo. Rapaz, esses caras vivem secando o Vasco, rapaz. Como é que pode? Meu amigo Gerson disse, o Vasco vai ser hexa. É, você acha, né? Ah, eu acho que não, viu? Tenha calma, daqui a pouco, viu, Gerson? Você vai perder a Leila e nós vamos estar com a família da Leila, todinha mandando no Vasco. Aí você vai ver. Aí você vai dizer assim, ô, saudade da Leila comandando o Palmeiras, né? Um abraço, meu amigo. O Gerson falou o seguinte, Gilson, eu acho que o Vasco vai buscar o Hexa antes do Brasil. Rapaz, não, eu sei que eu não quero o Vasco conseguindo o Hexa, esse Hexa que você fala não, viu? Mas o Brasil conseguiu o Hexa, cara. Eu vou te falar uma coisa, tá difícil, viu? Com essa geração aí, meu velho, tá difícil, muito difícil.
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0: 8h47.
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0: Bom, gente, atenção, esse cantor, o Harry Styles, vai estar hoje em São Paulo. Já está em São Paulo, vai fazer show daqui a pouco, viu? 8h45 da noite lá no Morumbi. E aí, dá pra você ir, viu? Amanhã também ele está em São Paulo, no Morumbi, o Harry Styles. Daqui a pouco canta no programa.
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0: Maravilha, então, deixa eu dar um abraço aqui pra minha galera lá na TV Cidade Oeste, minha queridaça Edna, David Fontes, nosso queridaço apresentador do programa esportivo, repórter, homem polivalente, e o Fábio Giovanni, o melhor, o The Best, o melhor do Brasil. Sim. Valeu, bom dia pra minha galera, tudo de bom pra vocês. Logo mais meio-dia a gente se encontra na Cidade Oeste, seja no Cabo, né, na Brisanet, Telecab ou TCM, ou direto no canal no YouTube. É isso, TV Cidade Oeste.
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0: Bom, gente, você acha que o Ronaldinho Gaúcho vive trocando de namorada? Nada. O cara sempre demonstrou habilidade para escapar da marcação dentro dos campos e parece ter levado a mesma característica para a vida profissional. Pois é, para a vida pessoal. O ex-jogador não costuma aparecer publicamente acompanhado de uma mulher há anos. Isso, no entanto, não significa que o bruxo esteja solteiro. Há pelo menos 5 anos ele mantém um relacionamento. E aí, você já namora alguém há 5 anos? Então parabéns, né? É, tá rendendo muito. Ronaldinho consegue. É, rapaz. Também lindo daquele jeito. Tem que segurar mesmo a mesma mulher.
7: Bom dia!
0: Valeu, Ronaldinho! Eu sou fã do Ronaldinho Gaúcho.

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6: Vamos nessa, gente. Vamos fechar muito bem. Ah, mais uma hora de programa aqui na 105. Juntos nós estamos até às 10 da manhã. Isso. Bom, esse carinha aqui, ó, tá fazendo shows no Brasil. Hoje e amanhã no Morumbi, em São Paulo. Ainda dá tempo de você ir. O Harry Styles.

0: 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Dando uma passada aqui nas principais notícias do dia. Um golpe de quase 200 mil reais. Um homem é preso por cobrar falsas taxas do Detran de mais de 100 vítimas no Rio Grande do Norte. O golpe acontecia na cidade do Açu. Homem é preso com mais de 20 quilos de maconha em rodovia federal aqui no Rio Grande do Norte. Foi na região lá de Caicó. Ainda nas notícias do dia, o governo do Rio Grande do Norte regulamenta refis 2026 com descontos de até 99% em juros e multas. Girando com as notícias, o Rio Grande do Norte registra mais de 68 mil raios em 2026 e supera todo o total do ano passado. Quem contou foi a Fazerne, né? É, especialista. Valesca, Maíssa e Jefferson e Suelen abrem o quinto Mossoró Sal e Luz nesta sexta-feira. Tarifa dos Estados Unidos ameaça exportações de sal do RN e coloca 4 mil empregos em risco. Ontem, Campeonato Brasileiro dos Jogos, o Botafogo venceu o Santos 2-1 e o Vitória venceu o Vasco 1-0. 105 News, a notícia aqui é na medida certa. 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
3: 105.95.
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0: 004.
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1: Vamos nessa, né, gente? 9:14, uma ótima manhã para você. Hoje, sexta-feira, sextou na 105, meu amigo. É tudo do bom e do melhor para você, sempre, né? 105 FM. Nenhum de nós, o astronauta de mármore.

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1: 105.926.
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4: 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Vamos aqui em rápidas pinceladas as principais notícias da manhã com você. Carreta rompe a adutora durante acidente na BR-304 em Mossoró e deixa cidades da região sem água. Uma outra notícia também da área. Policial aqui, ó, Mossoró registrou ontem à tarde mais um crime de homicídio. É, foi no bairro Belo Horizonte, na rua João Damásio. A cidade chega a 86 homicídios e se iguala ao número do ano de 2025. Já atingimos a marca 2025, que foi 86 homicídios o ano todo. E agora, 17 de julho, já temos 86. PRF, Polícia Civil, apreende em fuzil AK-47, fuzil russo, durante uma ação integrada aqui em Mossoró. Ainda nas notícias do dia, o caminhoneiro que foi preso com o fuzil, ele tinha mais 100 comprimidos de aftamina. Tá certo. Ó, o Corpo de Bombeiros alerta a população após previsão de vendavais e chuvas intensas no Rio Grande do Norte. São as principais notícias da manhã. Hoje também teremos jogos do Campeonato Brasileiro. Fica ligado nos jogos de hoje do Brasileirão Série A. Como que saudade do Brasileirão, mas o Vasco me matou ontem, né? É, perdeu pro Vitória 1-0. O Santos

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5: Maravilha. Então, gente, eu volto aqui com a hora 9h42, nossa clínica, nossa família cuidando da sua, tá? 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
5: 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Final de semana chegou, sextou, sábado, domingo, vai lá. Gente, é o seguinte, ó, é o seguinte, eu perguntei durante toda a manhã de hoje uma coisa que você tem falta, assim, uma tradição que você tem falta nos dias atuais, tá? E muita gente participou aqui da nossa enquete, quero agradecer. Qual a tradição antiga você acha que nunca deveria acabar? E citaram aqui muitas coisas, por exemplo, escrever cartas é uma tradição antiga, né? Não tem mais? Reunir a família para o almoço. E aí, tem ainda? Você tem isso aí? O que mais? Botar aqui, deixa eu ver aqui, tomar a bênção vovô, a bênção vovó, papai, você faz isso ainda? É uma tradição que não se faz mais, né? Hã? Pois é. Dar esmolas também, falou aqui a nossa ouvinte, muita gente participou, quero agradecer, viu?
8: Valeu, Chica.
5: Valeu, Chica. Fátima Moreira, Luiz Ventura, Gerson Ariosmar da Lagoa do Mato, Madalena Freitas, Jean Pintor, Helena Oliveira, Gilvan Silva, Licélia Dantas. Galera confirmando a nossa audiência. Bom dia.
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4: Uma ótima manhã pra você, alô Edma Bento, mandando alô pra filha dela, Marciliana Bento, que está trabalhando e o melhor...

0: clássico pra encerrar o programa, hein? A voz magnífica da Delta Goodrem. Born to Cry, linda, né? É, acho que você já ouviu essa musiquinha com forró por aí, né? Fala sério, você ouviu? Um abraço, gente. Vem aí, Jackson Lira, o painel 105, pra seguir amanhã mais gostosa do FM Mossoroense. Na rádio que só toca musicão, ou pedrada, como você chama aí. Como é que você quer chamar? Uma pedrada dessa aí. Linda, né? Abraço, tchau, tchau. Bom fim de semana. Até segunda, se Deus quiser. 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
3: Na boa de Mossoró, 9:57.
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1: Epa! Bom dia, bom dia, bom dia! Bom dia, Mossoró! Rio Grande do Norte, Brasil, mundo! E aí, como é que você tá? Tudo bem? Tudo jóia? Tudo tranquilo? Espero que sim. Depois do brother Gilson Cardoso, agora já com Jackson Lira até meio-dia, a gente completa essa manhã maravilhosa, tá bom? Fechado assim, minha gente? Desejando a você uma ótima manhã. Obrigado pela audiência de sempre. Já podemos começar? Bora? Bom dia, bom dia!
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0: Começamos muito bem com Paralamas, na sequência Seu Jorge. Pois é, minha gente, começando essa sexta-feira em alto astral, né? E aí, você já mandou seu recado no 981050105? Fica à vontade aí, manda ver. 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Vamos fazer o seguinte, chegando por aqui meu amigo Tony Silva, trazendo informações de esportes, né, Tony? Bom dia, seja bem-vindo, garoto!
2: Chegou a sexta-feira, hoje 17 de julho, e a gente começa destacando a Copa do Mundo, porque não deu para o árbitro brasileiro Wilton Pereira Sampaio, que já pode voltar para casa. A FIFA anunciou ontem a arbitragem da final e também da disputa do terceiro lugar. O esloveno Slavko Vincic será o responsável por comandar a partida da grande final da Copa do Mundo, domingo às 16h, Espanha e Argentina. Os assistentes serão Tomáš Klancinič e András Kovačič, também da Eslovênia. O brasileiro Wilton Pereira Sampaio ficou fora também da disputa do terceiro lugar. Amanhã, sábado, às 18h, Inglaterra e França. O venezuelano Jesus Valenzuela foi o escolhido e terá na assistência os compatriotas Jorge Urrego e Túlio Moreno. Eu aproveito para desejar a você um ótimo final de semana. A gente tem um encontro marcado na segunda-feira com todas as informações para você.
0: Valeu, Tony. Obrigado pelas informações aqui na Boa de Mossoró. Agora tem The Smokey aqui, ó.

Desejando a você uma ótima manhã, ótima sexta-feira. Sextou por aqui, por aí. Agora são 10 horas com 20 minutos, agradecendo a sua audiência e participação. Bom demais ter você aqui, tá bom? 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

0: A gente volta já.
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2: Na boa de Mossoró, 10h20.
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1: Maravilha, minha gente, esse é o nosso Painel 105, essa é a boa de Mossoró. Vamos trazer aqui já a participação da galera, minha amiga Luzimar Tomás Pereira. Essa é minha galera, né? Neta Souza, lá no sítio São José, também ouvindo a gente. Minha amiga Rosa, no Liberdade. Alô, Rosa, bom dia.
2: Bom dia, garota, aqui é Rosa Liberdade. Tô na escuta, viu, uma luzinha aqui pra nós.
1: Maravilha.
2: Liberdade, umas meninas, cheiro cheiroso e um abraço carinhoso. Põe qualquer música de Fábio Júnior.
1: Valeu, minha amiga. Abraço pra você. Obrigado pela audiência. Meu amigo Eliedson, lá em Helicadeiras. Quem também tá por lá é a minha amiga Daniela Vieira. Tá ouvindo a gente também. Obrigado, viu, galera? Bom demais ter vocês aqui com a gente.
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1: Valesca Maísa e Jefferson e Suelen abrem o 5º Mossoró Sal e Luz. Nesta sexta-feira, no caso hoje, dia 17, começará o Mossoró Sal e Luz 2026, o maior festival de cultura gospel do Rio Grande do Norte. Na abertura, o evento reunirá grandes nomes da música nacional e local com shows de diversos polos. No polo Estação das Artes Eliseu Ventania, haverá shows com Valesca Maísa e Jefferson e Suelen, também Alvani Lima e Banda Cairós. Os shows começam a partir das 18 horas.
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0: Tá boa de Mossoró, Paula Tolle. Eu amo brilhar. Finalizando mais um bloco musical nesta manhã maravilhosa de sexta-feira. Como diria meu amigo Francisco Cedês, eu declaro aberto o final de semana, né, Francisco? Simbora, agora 10h40, intervalinho, eu volto na sequência, trazendo muito mais aqui na número 1 em qualidade musical. Bom dia, bom dia! 105
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1: Na Boa de Mossoró, 10h40.
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4: Muito bem, minha gente, vamos nessa, desejando uma ótima manhã pra todo mundo. 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
1: Maravilha, hein, minha gente? Esse é o nosso Painel 105, Vitor Clay e Ana Vitória, aqui na Boa de Mossoró. Bora trazer as participações? Bom dia, bom dia!
2: Bom dia, meu lindo Jackson Lira, uma sexta-feira bem gostosa pra você e família.
1: Pra nós,
2: um
1: cheiro pra
2: no seu dedão, menino. No seu menino lindo, que ele é lindo.
1: Valeu, um
2: cheirão pra vocês dois.
1: Abraço pra você, viu? Obrigado pela sintonia. Alô, Helena Oliveira, bom dia!
3: Gostaria de ouvir a música de Bradas. Bom dia, Helena Oliveira. Que Deus te ilumine sempre, amigo.
1: Valeu,
3: bom
1: Helena.
3: Dia.
1: Bom dia, minha amiga Zida Alves, lá no bairro Boa Vista, também tá com a gente aqui. Obrigado pela audiência.
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1: Muito bem, minha gente, hoje 295 vagas, ou seja, oportunidades para você ingressar no mercado de trabalho. Entre elas, eu tenho aqui uma vaga para gerente industrial, tenho 8 vagas para pedreiro, 8 vagas para auxiliar de expedição, tenho uma vaga para assistente operacional, uma vaga para técnico em mecânica, uma vaga para assistente de contrato de logística. Todas essas vagas disponíveis no site prefeituradeMossoró.com.br. Vai lá e faz o seu cadastro, tá bom?

0: Quest, Alexandre Carlos, Morrer de Amor. Agora são 11 horas com 3 minutos, desejando a você uma ótima manhã, obrigado pela audiência de sempre, obrigado pela participação também. Já mandou sua mensagem? 98105-0105.
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1: Não demora, a gente volta já. 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
0: A boa de Mossoró, 11:03.
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0: Maravilha, gente. 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
1: Maravilha, minha gente, bom demais, hein? Bom demais, essa é a número 1 em qualidade musical, agora 11:10. Pois é, tá aí o Seu Valença, Girassol, música linda, maravilhosa, tocando aqui na boa, né? Bora trazer a participação, meu amigo Sátaro, bom dia.
2: Bom dia, meu amigo Jackson Lira, estou aqui na escuta, beleza? Bom
1: beleza.
2: Final de semana pra você aí, cara, e pra todos os ouvintes.
1: Pra
2: e
1: nós.
2: E essa música aqui, ó, de Spoiler My Mistake, ó.
1: Os Folhas. Massa.
2: And I can, so again, uh-huh. Um abraço, tamo junto, tamo de Mossoró.
1: Valeu, valeu, meu irmão. Um abraço pra você, obrigado pela audiência. Minha amiga Luzimar Tomás Pereira também tá ouvindo a gente. Rosanete, abolição de número 4. Obrigado pela audiência de sempre, viu, galera?
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1: RN registra mais de 68 mil raios em 2026 e supera todo o total do ano passado. Mossoró destaca-se como a segunda cidade com maior incidência de raios do Rio Grande do Norte, integrando aí um cenário estadual que registrou mais de 68 mil descargas em 2026. Um aumento aí de 58,1% em relação ao ano anterior. Esse alto volume de raios afetou o fornecimento de energia para 260 mil consumidores, levando aí a Neoenergia Cosern a intensificar investimentos em inteligência artificial e modernização da rede elétrica na região.
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0: Vitor Clay, o sol. Intervalinho, a gente volta na sequência trazendo muito mais, agradecendo a sua audiência e sua participação, tá bom? Faz o seguinte, sai daí não, é um pé lá e outro cá. 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
1: Não demora, a gente volta já.
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0: Na boa de Mossoró, 11h23.
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0: Na boa de Mossoró, 11h38. Desejando a você uma ótima manhã. Obrigado pela audiência, hein, gente? Obrigado pela sintonia de sempre. Intervalinho. Eu volto já. 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
1: Não demora. A gente volta já.
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0: Na boa de Mossoró, 11h39.
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2: Muito bem, gente, ó, na manhã de hoje, sexta-feira, uma carreta atingiu uma tubulação da adutora Jerônimo Rosado na BR-304, na altura do quilômetro 69, no município de Mossoró Iaçu, né? Entre Mossoró e Iaçu. Devido ao acidente, o sistema foi desligado e o abastecimento de água foi suspenso para bairros como Dom Jaime Câmara, Alto do Sumaré, Planalto 13 de Maio, Presidente Costa e Silva, Centro, Paredões, Barrocas, Bom Jardim, em Mossoró, além do município também Serra do Mel, tá, minha gente? A Companhia de Águas e Esgotos do Rio Grande do Norte enviou uma equipe técnica para o local e está avaliando a extensão dos danos causados à tubulação.
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0: boa de Mossoró, Xande de Pilares. Ainda bem, ficou massa, viu? A regravação aqui ficou top demais. A gente toca aqui na boa de Mossoró.
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0: Gente, tô indo nessa, agradecer a sua audiência, a sua participação. Obrigado pela audiência de sempre. Turma que tá mandando mensagens, obrigado, né? Obrigado, meu amigo Evanil, Selena Oliveira. Enfim, as demais pessoas que mandaram mensagens aqui pra gente também. 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A gente se encontra segunda-feira por aqui. Ótimo final de semana, pense sempre positivo. Pensamento positivo abre qualquer porta. Na sequência, tem Flash 105 e Fábio Oliveira. Fui!

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3: No Tempo Vivo de hoje, vamos conversar sobre a bonita história da Beata Lindalva Justo de Oliveira. Nascida no dia 20 de outubro de 1953, no sítio da Areia, em Açu. Ela ingressou na Congregação das Filhas da Caridade de São Vicente de Paulo e dedicou sua vida aos idosos. Ela nasceu em uma família humilde e numerosa aqui no estado do Rio Grande do Norte. Lindalva cresceu ajudando os mais pobres. Após mudar-se para Natal, conheceu o trabalho religioso e, em 1989, decidiu consagrar sua vida a Deus. Após a formação, foi enviada para trabalhar no abrigo Dom Pedro II, em Salvador, na Bahia, onde cuidava de mais de 40 idosos com grande dedicação. No local, um dos abrigados passou a persegui-la com assédio, confundindo o seu zelo religioso com um interesse romântico. Como Lindalva manteve firme sua escolha de celibato e dedicação exclusiva a Deus, o homem a assassinou brutalmente no dia 9 de abril de 1993, uma sexta-feira da Paixão, enquanto ela servia o café da manhã aos outros idosos. Reconhecida pela Igreja Católica como mártir, foi beatificada pelo Papa Bento XVI. Hoje, sua memória é fortemente celebrada em sua cidade natal, onde a devoção inspira projetos de identidade municipal, incluindo espaços de oração e eventos esportivos locais. Vale salientar que a Beata Lindalva não é canonizada quando é proclamada santa. O Vaticano ainda analisa a comprovação de um milagre atribuído à sua intercessão que tenha ocorrido após a sua beatificação. A memória litúrgica de Beata Lindalva é celebrada no dia 7 de janeiro, data de seu batismo. Sua terra natal, Açu, promove eventos em sua homenagem na data, como a tradicional corrida e caminhada Irmã Lindalva. Eu sou Aline Linhares e este é o Tempo Vivo, aqui na 105 FM.
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4: 11:57.
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0: Na 105, meio-dia pontualmente. Chegou a hora de mais um Flash. Nosso encontro diário na hora do almoço chegou. Eu aqui, você aí, mas juntos através do rádio, vivendo emoções com músicas que marcaram época. O nosso Flash 105 está há 38 anos no ar de forma ininterrupta, na programação da mais gostosa, a primeira rádio de Mossoró, a primeira FM de Mossoró, é que você gosta, que você curte, está no seu coração. Qualidade musical em primeiro lugar. Produção e apresentação de Fábio Oliveira. 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Hoje, sexta-feira, dia 17 de julho de 2026, o nosso Flash 105 já está no ar. E eu não vim ao mundo a passeio, eu vim para comunicar.
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0: Cada lugar dá um valor diferente para o mesmo item. Quando você se sentir desvalorizado, mude de lugar.
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0: A gente começa o Flash ao som de Annie Lennox. A Why the Shade of Pale. Música linda. Música regravação do Procol Harum. Essa regravação é de 1995. Um som lá dos anos 60 ainda. Mas mantém a magia na boa interpretação da Annie Lennox. Boa tarde pra você.

0: E assim começamos nosso Flash 105 ao som de Duran Duran, Ordinary World de 1993. Cruz de Burg, Delirium Red de 86. Ainda Chicago, If Leave Me Now. Fomos a 1976 e de 95, I The Shade of Pale com Annie Lennox. A gente volta já.
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1: 105, meio-dia e 20.
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Vanona, grande Madonna, 1987, La Isla Bonita. Abraço aqui pro Arnilton Júnior do Monte Olimpo, abraço também pro Alexandre Oliveira. Pessoal trabalhando e ouvindo Flash, curtindo o melhor da música do passado de presente pra você. Abraço Ricardo Nogueira e a turma da UPA do São Manuel. Bom trabalho, não deixe pra depois de novela. Daqui a pouquinho tem sim o Teletema, a trilha sonora da TV e do cinema. Neta Souza, São Manuel, Célia Lima também, Rosa Liberdade 1, Zé Maria, Sátaro...

Viajamos a 1972 através do som do Eagles, Hotel California. Teve dose dupla de Alessi com Forever e All For Reason, 1980. Eu comecei o módulo com Madonna, La Isla Bonita. Abraço pra turma da LT Afiações, obrigado Léo.

Lindomar Batista nas Barrocas, Eliette Nova Betânia, no Valfredo Gugel, Helena Oliveira, no Vucu Vucu Marujo, nos Pereiros, Luiz Antônia, Ilk e Ronaldo estão no São Manuel. Na Serra do Mel tem Edilson Silva, a turma da IC Turnearia Vanilson Nascimento, Vânia na Castelo Branco, Luz e Marto Mais Aeroporto 2, Zé Maria, Rosa Liberdade, Neta Souza, Célia Lima, que bom ter vocês com a gente. Valeu, Júnior de Afonso também no Bom Jardim, Luiz Ventura, Francisco Moraes no Alto da Conceição. Daqui a pouquinho volto para as últimas do Flash, trazendo o Teletema para você, a trilha sonora da TV e do cinema.

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2: 105, meio-dia e 42.
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1: Top Model, novela de 1989, tinha Richard Marx em trilha sonora. Right Here Waiting. Na sequência, Billy Preston com I Never Say Goodbye, novela Final Feliz, 1982. Aqui você viaja com a gente no som. Músicas que massageiam a alma e os tímpanos estão em toda a programação da boa. E no Flash, nem se fala.
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0: Billy Preston no Som da Boa com I Never Say Goodbye. Ótima tarde aí, ouvindo a gente, curtindo a melhor programação. Thiago Cauã tá no BH ouvindo a melhor.
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0: Tonight I Celebrate My Love For You com Roberta Fleck e Peebo Bryson.

0: E com o som do Robin Gibb, Like a Fool, a gente encerra mais uma edição do Flash 105, último da semana, tá bom? Flash volta na segunda-feira, meio-dia, com produção e apresentação de Fábio Oliveira. 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Na sequência, Estúdio 105. Sai daí não, é rapidinho.
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0: 105, 1 e 6.
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1: Que bom, gente. 1:08 de volta agora com o Estúdio 105. Porque não vinha o mundo a passeio, eu vim pra comunicar.
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1: Abração pro Sérgio Tu, turma do carro de viagem aí pra Santana do Matos, valeu, obrigado aí pela carona. Alex Pereiros também, Júlio de Afonso, todo mundo. Vamos começar com Michael Jackson. E aí, vamos no passinho assim gostoso? Segura a onda. Don't Stop You, Get Enough. Essa música, tema 1979. Tema do falecido Video Show, lembra? Então, segura a onda.

Lulu Santos, um pro outro. Abraço pro Manuel Edgar ouvindo a gente. Tá ligado conosco. Obrigado, Manuel Edgar. Tá, sim. Tá no aeroporto. Damião dos Canudinhos, tudo bem com você? Léo Carmo Paredões. Ótima tarde aqui também pro Oliveira em Recife, motorista do Sedex. Titãs. Querem acabar comigo?

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1: Olá, você vai bem? Espero que me ouça.
0: Não demora, a gente volta já.
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3: 105, 1h23.
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0: Dose dupla de Roupa Nova, Anjo e Bem Simples. E eu comecei o som do Marcelo, Todo Amor. Abraço Antônio Ratinho, Léo Carlos Paredões também com a gente, valeu. Vamos de Adel pra fechar esse modo aqui do nosso Estúdio 105?
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0: Set Fire to the Rain.

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3: 105, 1:40.
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0: Só música massa aqui no Som da Boa, não tem igual. Guilherme Arantes, Meu Mundo e Nada Mais, Jorge Cabeludo e Elpidio no Dom Jaime Câmara com a gente.
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Final de mais um Estúdio 105, gente. Obrigado pela audiência, pelo carinho. Vamos embora, né? Se curtiu Ira, sentado à beira do caminho. Na sequência, Bárbara Tavares e o seu Estação. Estação 105. É parada obrigatória pro sucesso. A gente conta com sua audiência amanhã novamente, às 8 da manhã, eu e Bárbara no nosso Conexão, de 8 ao meio-dia. E o estúdio volta na segunda-feira, 1 da tarde, logo após o Flash, que também é comigo na produção e apresentação. Tá bom?

E aí, foi bom pra você? Vamos repetir então na segunda? Beijo e queijo a todos, ótima tarde, bom fim de semana e até amanhã no nosso Conexão às 8 horas. Valeu. Relaxa. A gente se fala. Tchau, tchau.

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3: 1h58.
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0: São 2 horas pontualmente agora. Boa tarde, ouvinte da Boa de Mossoró. Sextou e nós estamos aqui nesta sexta-feira, 17 de julho de 2026. Seja muito bem-vindo, ouvinte da Boa de Mossoró. Como é bom ter você junto com a gente, ligado, acompanhando a programação da Rádio 105 FM. Começando nossa Estação 105, essa parada obrigatória, onde você acompanha junto comigo os grandes sucessos da música brasileira e mundial. Agradecendo sempre a você que acompanha a nossa programação. O nosso Estação está no ar e você vai curtir, independente de onde você esteja, na sua casa, no seu trabalho, nos dando aquela carona no carro, ouvindo a gente em qualquer lugar do mundo, acessando o site fm105mossoró.com.br, também os aplicativos de rádio como Radiosnet, também através da sua Alexa. Enfim, não tem desculpa para você não curtir e não acompanhar aqui a nossa programação. Seja sempre muito bem-vindo, eu sou Bárbara Tavares e te faço companhia até as 4 horas da tarde. Agradecendo também a você, ouvinte 105, que manda mensagem pra gente, que interage, participa e faz a programação conosco. O nosso WhatsApp para você mandar mensagem e participar com a gente é o 98105-0105. 98105-0105. Vamos juntos nesse clima até as 4 horas da tarde aqui na Melhor.
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Demais o som do Araqueto, mal acostumado. Para minha amiga Helena Oliveira, que está acompanhando o nosso programa, ligadíssima, né, Helena? Ouvindo a gente sempre, acompanhando lá no Valfredo Gurgel. Beijo grande, boa tarde, obrigada pelo carinho da audiência. Também com a gente nessa tarde, meu amigo Raimundo Oliveira, lá no Santa Delmira, acompanhando o nosso programa. Também agradecer aqui o Nilton, a turma acompanhando a gente na Brasissal. Nilton, ele que tá mandando um alô aí pro Fabrício, Renato, Berg, o Emerson, o Everaldo, turma boa que acompanha sempre a gente. O Léo Carta no Paredões também acompanhando o nosso programa. O Charlinho Alves e toda a turma ouvindo a gente, acompanhando o nosso programa, curtindo a boa de Mossoró. Um abraço, pessoal lá em Sueli, Moda Íntima, no centro. Também a Vânia e a Sarinha, lá no bairro Santo Antônio, todas as tardes, elas estão aí ligadas conosco, acompanhando o nosso programa. Meu amigo Léo, a turma da LT Afiações, trabalhando, afiando tudo e ouvindo aqui a nossa programação. Super abraço, Léo, obrigada. Um abraço para você e toda a turma. Pois é, tô de volta. Também quero agradecer a sintonia e mandar um abraço para minha amiga Luísa Antônia, lá nos Pereiros, ligada com a gente sempre aqui no Som da Boa de Mossoró. Um beijo, Luísa! Tudo de bom. A Gorete, minha querida dona Gorete, seu esposo do O, nos acompanhando lá no bairro Três Vinténs, turma boa que tá sempre ligada. Também quero aqui agradecer meu amigo Oliveira. O Oliveira tá com a gente, ouvindo o nosso programa lá em Recife. Tá junto conosco, ouvindo com a Roberta, com a Karine. Um super abraço. Valeu pela companhia. E o meu amigo Jorge Cabeludo, trabalhando, mas sempre ligado aqui no Som da Boa de Mossoró, curtindo Estação 105. E o som do Yahoo, Sonho Encantado.

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2: 2h22.
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São 2h27 no som da boa de Mossoró, Lady Gaga, aqui na 105. Bom demais, né? Quero aqui agradecer a sintonia, mandar abraço pra turma que tá comigo, confirmando a audiência, agradecendo sempre o carinho da sintonia. Meu amigo Gurgel Júnior, no bairro Abolição 1, ligado com a gente, ouvindo sempre a nossa programação. A turma lá nos Pereiros, o Lennon, o Alex e os mecânicos Deda, Jaquean, Jô, Miguel, Ziran, Deon, Bosco e o Vanvan do posto de lavagem, o Luiz, operador de retroescavadeira, e o Denison, motorista da Benel, ligados com a gente sempre. Um super abraço, uma ótima tarde para vocês. Agradecer também o carinho da audiência, a sintonia, ouvindo aqui a boa de Mossoró. Meu amigo Júnior de Afonso, tá ligado com a gente, tá acompanhando o nosso programa lá no bairro Bom Jardim. Um abraço, meu querido, valeu pela sua companhia. Quero também agradecer o carinho, mandar um abraço pro meu amigo Júlio César, tá ouvindo a gente, nos dando aquela carona amiga, né? O Júlio César do SAMU, ouvindo aqui a nossa programação. Grande abraço. Também com a gente, acompanhando sempre a boa de Mossoró, meu amigo Gilvan Silva, lá no bairro Santa Delmira, trabalhando e acompanhando sempre a gente. Turma boa lá no Shopping do Caminhoneiro, sempre na sintonia aqui conosco na 105. E o Moisés Moura, que tá lá no bairro Aeroporto 2, também nos dando aquela carona amiga. A gente agradece o carinho da audiência e a sintonia sempre. Agora são 2h28. Chegando pra você o som do Gilberto Gil, Estrela.

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2: E na manhã de hoje, sexta-feira, dia 17, uma carreta atingiu uma tubulação da adutora Jerônimo Rosado na BR-304, na altura do quilômetro 69, entre os municípios de Açu e Mossoró. Devido ao acidente, o sistema foi desligado e o abastecimento de água foi suspenso para os bairros Dom Jaime Câmara, Alto do Sumaré, Planalto 13 de Maio, Presidente Costa e Silva, Centro, Paredões, Barrocas e Bom Jardim, aqui em Mossoró, além do município de Serra do Mel. A Companhia de Águas e Esgotos do Rio Grande do Norte, a Caerne, enviou uma equipe técnica ao local e está avaliando a extensão dos danos causados à tubulação.
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2: Agora 2h43.
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em Mossoró, agora 2h56, o som do Skank, para você que sintoniza a nossa programação. Quero aqui agradecer a sintonia, mandar um abraço para essa turma que tá comigo sempre. Meu amigo Wilson, motorista da UFESA, nos dando sempre essa carona amiga, um grande abraço, obrigada pela audiência. Meu amigo Damião dos Canudinhos, tá com a gente, ouvindo e acompanhando a nossa programação, tá com a família, ouvindo e ligado. Obrigada pelo carinho da companhia. Também quero agradecer e mandar um abraço à turma que está trabalhando lá no Alphaville. Mandar um abraço aqui para o Sueldo Pintor, o Sueleno, o Vladimir, é o homem da camisa vermelha, né? E também os amigos, o Alex Pedreiro, o Urso Branco e o Marcondes. Um grande abraço para vocês. Obrigada pela companhia. Meu amigo José Erivan está no Grande Alto de São Manuel e a Aracita no bairro Bom Jardim.

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1: 3 horas.
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Na boa de Mossoró, R.E.M., Everybody Hurts. São 3:07 agora. Começando então a nossa última hora aqui no nosso programa, agradecendo a você, ouvinte, a sua participação e você que interage com a gente, que manda mensagem através do nosso WhatsApp 981050105. É bom demais ter a sua audiência e receber o carinho da sua sintonia e a sua participação. Então mande mensagem pra gente pra participar. Você que tá ouvindo o nosso programa, quietinho aí no seu lugar, manda mensagem. Quero saber de onde você tá ouvindo a nossa programação. Repetindo, 981050105-DDD84. Meu amigo Josimar Aquino tá por aqui. O Josimar tá lá no bairro Belo Horizonte acompanhando a gente. O José Roberto e a turma lá na Automecânica JR, turma aí na Pousada das Termas acompanhando a nossa programação. Alô, minha amiga Ivanosca Gurgel, no Alto da Conceição, confirmando a sintonia aqui no nosso Estação 105. Beijo grande! O Eli Edson, a turma no bairro Nova Betânia, trabalhando, mas sempre ligados com a gente aqui na Boa de Mossoró. E o Canindé Medeiros, na CL Bike Service, no Planalto. Turma boa que não desliga e acompanha sempre a nossa programação. A gente curte agora o som de Maurício Matar e Elba Ramalho, Pra Ficar Contigo.

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1: São 3:21.
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Se ligue na hora certa, são 3h27 agora. A turma que tá ligada com a gente, acompanhando a nossa programação, interagindo, mandando mensagens, ou você que tá apenas curtindo o nosso programa, na sua casa, no aconchego do seu lar, no trabalho, nos dando aquela carona amiga no carro. Obrigada pela companhia. Meu amigo Sátaro tá por aqui ouvindo e curtindo sempre a nossa programação. Obrigada pela audiência e pela companhia sempre. O Josimar Aquino lá no BH também tá conosco. Um grande abraço. Participe, aproveite, manda aí a sua mensagem para confirmar a sua audiência e fala de onde você está ouvindo a nossa programação. Até às 4 horas da tarde, você está acompanhando a programação da FM 105, trazendo para você o Estação 105 e Bárbara Tavares. 3h28 agora. Música.

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3: E a Secretaria Municipal de Saúde abre neste sábado, dia 18, 4 unidades básicas de saúde e o Hospital Municipal Francisca Conceição da Silva para mais um dia D de vacinação contra a dengue. O público-alvo da ação são pessoas de 4 a 59 anos. O Ministério da Saúde autorizou de forma temporária a ampliação do público-alvo para esta faixa etária, conforme indicado na bula do imunizante. As UBSs que abrem este sábado serão a UBS Chico Costa, no bairro Santo Antônio, das 8 da manhã às 4 da tarde, a UBS Dr. José Fernandes de Melo, na Lagoa do Mato, das 7 da manhã às 3 da tarde, a UBS Dr. Raimundo Clodovil, no Santa Júlia, das 8 da manhã às 4 da tarde, a UBS Dr. Antônio Soares Júnior, no bairro Bom Jesus, da 1 da tarde até às 6 da noite, e o Hospital Municipal, no bairro Costa e Silva, das 8 horas da manhã até às 4 horas da tarde.
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2: Agora 3h40.
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Na boa de Mossoró, são 3h50 agora, estamos na reta final do nosso programa. Eu quero aqui agradecer a sintonia e mandar um abraço carinhoso para a turma que tá com a gente confirmando a audiência, né? Mandar um abraço para minha amiga Rosa, no Liberdade 1, acompanhando o nosso programa. Oi Rosa, beijo grande. Meu amigo Tony Medeiros, no centro da cidade, tá acompanhando o nosso programa, trabalhando, mas sempre ligado com a gente, ouvindo e curtindo a 105. Beijo grande, valeu pelo carinho da audiência e pela sintonia. Quero também agradecer aqui o carinho da companhia e mandar um abraço pro Evanilson Nascimento, acompanhando o nosso programa, a turma da EIC Tornearia, ligados aqui no Som da Boa de Mossoró. Um super abraço para vocês. Obrigada aí pelo carinho da audiência. O seu Samuel, no bairro Dom Jaime Câmara, tá com a gente. O Douglas Rogério, sempre ligado conosco, lá no Cidade Jardim, ouvindo a Boa de Mossoró. Minha amiga Janete, no Jardins do Planalto, abraçando aí suas irmãs Juraci e Jurandi, também agradecendo, viu Janete, a você sempre essa sintonia e o carinho da companhia, e também mandar um abraço aqui à turma que está acompanhando a nossa programação, ligados com a gente através da internet, no nosso site fm105mossoró.com.br, também a turma lá na Biodesinfecção, ouvindo o nosso programa, um abraço para vocês, obrigada aí pelo carinho da audiência, pela sintonia, sempre trabalhando, mas acompanhando aqui o nosso programa. Meu amigo Antônio Lima, um grande abraço. Às 3h52, final do nosso programa, e a gente traz para você a última, porque meu amigo Léo Júnior já está por aqui e vai trazer o MPB na 105 para você. Volto amanhã cedinho, às 8 da manhã, eu e Fábio Oliveira, aqui no nosso Conexão 105. Beijo grande, até lá.

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3: Rádio 105, em Mossoró, 3:58.
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1: Na cidade mais bonita do Brasil, pontualmente 4 da tarde. Alô você, e aí, tá tudo bem? É claro que já está. Você está na sintonia da frequência de quem pensa, na ZYD 516, Rádio Santa Clara. Hoje é sexta-feira, dia 17 de julho de 2026, e a partir de agora está no ar o MPB na 105, que tem o oferecimento do supermercado Mais Fácil. A sua interação comigo pelo 98105-0105, em qualquer lugar desse mundão de meu Deus, você nos escuta pelo fm105mossoró.com.br. Eu aguardo a sua interação, a sua vibração e essa vontade enorme de sermos assim felizes da vida aqui na Boa de Mossoró. Você já estava muito bem ao lado da minha amiga Bárbara Tavares. Eu sou Léo Júnior e fico com você até às 6 da tarde. Vamos juntos? A partir de agora, o MPB na 105 está no ar.
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1: Na 105 é bom demais, Caetano Veloso, Alceu Valença, Osvaldo Montenegro, Simone. E começamos muito bem com Ed Mota. Você entendeu por que aqui passam os grandes nomes da música popular brasileira? Uma verdadeira apoteose de Brasil. Um abraço para uma família muito especial que está passando por Mossoró. Meu amigo, meu primo, Juninho, minha prima Ivna, Netinho, que família abençoada. Bom retorno para vocês para casa, tá? Um forte abraço. 105
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1: 105 FM, 4:22.
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0: 105 FM, sexta-feira à tarde, Zé Ramalho cantando Admirável Gado Novo. Com a expectativa, sim, de fecharmos uma semana de muito trabalho, de muita dedicação. Agradecidos a Deus por todas as oportunidades. Daqui a pouco a gente vai abraçar quem a gente ama de verdade e recarregar as energias em mais um fim de semana feliz da vida. E também ouvir a 105 FM. Alô, Renata, está em Marizal. Angélica e Patrícia no Redenção. Um forte abraço.
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0: 105 FM, 4:40.
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0: na 105, é bom demais. A docilidade da Adriana Calcanhoto deixa a nossa tarde bem amena, bem legal mesmo. Aquela sensação de felicidade, de bem-estar e de paz e tranquilidade. Tudo isso a 105 provoca em você através do nosso bom gosto musical. Essa é a frequência de quem pensa. 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
1: Rádio 105, a nossa sexta-feira fica legal demais, ao som da Maria Gadu, Loirinha Bombril. Você ainda ouviu? Martinho da Vila, Adriana Calcanhoto, os grandes nomes da música popular brasileira passam aqui pelo MPB na 105, que tem o oferecimento do Supermercado Mais Fácil e volta daqui a pouco.
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6: No Tempo Vivo de hoje, vamos conversar sobre a bonita história da Beata Lindalva Justo de Oliveira. Nascida no dia 20 de outubro de 1953, no sítio da Areia, em Açu. Ela ingressou na Congregação das Filhas da Caridade de São Vicente de Paulo e dedicou sua vida aos idosos. Ela nasceu em uma família humilde e numerosa aqui no estado do Rio Grande do Norte. Lindalva cresceu ajudando os mais pobres. Após mudar-se para Natal, conheceu o trabalho religioso e em 1989 decidiu consagrar sua vida a Deus. Após a formação, foi enviada para trabalhar no abrigo Dom Pedro II, em Salvador, na Bahia, onde cuidava de mais de 40 idosos com grande dedicação. No local, um dos abrigados passou a persegui-la com assédio, confundindo o seu zelo religioso com um interesse romântico. Como Lindalva manteve firme sua escolha de celibato e dedicação exclusiva a Deus, o homem a assassinou brutalmente no dia 9 de abril de 1993, uma sexta-feira da Paixão, enquanto ela servia o café da manhã aos outros idosos. Reconhecida pela Igreja Católica como mártir, foi beatificada pelo Papa Bento XVI. Hoje, sua memória é fortemente celebrada em sua cidade natal, onde a devoção inspira projetos de identidade municipal, incluindo espaços de oração e eventos esportivos locais. Vale salientar que a Beata Lindalva não é canonizada quando é proclamada santa. O Vaticano ainda analisa a comprovação de um milagre atribuído à sua intercessão que tenha ocorrido após a sua beatificação. A memória litúrgica de Beata Lindalva é celebrada no dia 7 de janeiro, data de seu batismo. Sua terra natal, Açu, promove eventos em sua homenagem na data, como a tradicional corrida e caminhada Irmã Lindalva. Eu sou Aline Linhares e este é o Tempo Vivo, aqui na 105 FM.
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1: Rádio 105, 5 e 5 agora.
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1: Sexta-feira, sua bonita, 5 da tarde, 12 minutos, aqui na Boa de Mossoró. Você acompanhando a programação da 105 FM, porque não abre mão do bom gosto musical. E o mais tradicional fim de tarde do rádio mossoroense é aqui no MPB da 105 FM. A interação comigo pelo 98105-0105. Minha amiga Helena Oliveira está no Valfredo Gurgel, sempre interage, deseja a todos uma ótima tarde, que Deus possa abençoar cada um que está na sintonia da 105. E ela afirma, é bom demais estar junto com você, Léo. Eu que agradeço, Helena, pela audiência e sintonia de sempre. Lá no Santa Delmira, o Gilvan Silva também não abre mão da 105 FM. Eli Edson, Nova Betânia, um forte abraço. Célia de Lima, no Alto de São Manuel, pediu música Problemas com Adriana Calcanhoto. Feliz sexta-feira também para você, Célia. Jorge Cabeludo, meu amigo, um forte abraço. Vânia está no Santo Antônio, também recebe o nosso carinho. E Dona Araci, que já passou um cafezinho, está ouvindo a 105 FM e recebe também o nosso abraço, o do Léo Júnior e também o do Diogo Nogueira. Tiro ao Álvaro. Boa tarde, 105.

0: Copeirinha passando por aqui, lembrando da sua matemática, matemática do mês. 5 da tarde, 20 minutos. Hoje é sexta-feira, dia 17 de julho de 2026. Ainda hoje pode ser aquele dia que marca a sua vida e marca a sua trajetória. Mas agradeça antes, afinal de contas, tudo é do Pai. Uma ótima tarde pra você. Daqui a pouco, depois do intervalo, tem MPB na 105 pra você.
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0: 105 FM 5:21.
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0: Você ouviu aqui na Boa de Mossoró a música do Dalto, Quase Não Dá Pra Ser Feliz. A sua interação pelo 981050105. Ainda temos 30 minutos de MPB na 105.
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Rádio 105, Jorge Ben e Toquinho, fechando mais um bloco aqui do MPB na 105, no oferecimento do Supermercado Mais Fácil. 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
2: 105, 5:44.
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1: 105 FM em Mossoró, 5h53, no oferecimento do Supermercado Mais Fácil, o MPB na 105 chega ao fim. A você que esteve comigo, na segunda-feira estaremos juntos mais uma vez aqui na Boa de Mossoró, a partir das 4 da tarde. Por hoje, Léo Júnior vai ficando por aqui, mas amanhã a gente se encontra no Remix 105, logo após o Conexão 105, com Fábio Oliveira e Bárbara Tavares. E de 1 da tarde até as 2, tem o Teletema. Um excelente fim de tarde, um ótimo fim de semana para você e, claro, continue na sintonia, porque aqui você sabe que só toca música boa de verdade. Na sequência, chega o programa Bíblia, Deus com a gente e logo após, o Reflexão. Então, com as bênçãos de Santa Clara, Padre Sátiro Cavalcante Dantas, vou deixando a minha última de hoje. Fiquem com Deus, a gente se vê aqui na 105 FM.

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Olá, meu irmão, minha irmã. Graça e paz para você e sua família. No Evangelho hoje, Jesus defende os seus discípulos que, por fome, colheram espigas, o que não era permitido no sábado. Jesus afirma que a pessoa humana está acima da lei. Um convite para refletirmos a vida cristã como caminho de misericórdia. Invoquemos a luz do Espírito Santo para que abra as nossas mentes e corações ao acolhimento da palavra do Senhor. Ó Espírito Santo, tu que habitas, tu que falas, rezas e ages em mim, abra-me à palavra, que a minha mente e o meu coração sejam o terreno bom onde a semente da palavra possa germinar, crescer e frutificar para que a minha vida seja transformada. Amém. Hoje, 17 de julho, a liturgia nos oferece o Evangelho de Mateus, capítulo 12, versículos 1 a 8. Naquele tempo, Jesus passava no sábado pelos campos semeados. Seus discípulos sentiram fome e começaram a arrancar espigas e comê-las. Ao verem isso, os fariseus lhe disseram: "Olha, teus discípulos fazem o que não é permitido no sábado." Mas ele lhes disse: "Não lestes o que fez Davi quando sentiu fome, assim como os que estavam com ele? Como entrou na casa de Deus e comeram os pães da oferenda, que não lhe era permitido comer, nem aos que estavam com ele, mas somente aos sacerdotes? Se compreendesseis o que significa misericórdia quero e não sacrifício, não teríeis condenado estes inocentes. Com efeito, o Filho do Homem é Senhor do sábado." Em um sábado, os discípulos apanham espigas e matam a fome. O mandamento do sábado, no Decálogo, tem duas motivações: a criação e a escravidão no Egito. Os fariseus murmuram. Eles criaram uma longa legislação para cada pequeno caso, sobre o que é permitido e proibido de se fazer no sábado. Jesus, então, cita o caso de Davi, quando ele e seus companheiros tiveram fome e comeram os pães da proposição reservados somente aos sacerdotes. Jesus se apresenta como aquele que é maior do que o templo. Os sacerdotes trabalham no sábado sem violá-lo e sem culpa. Jesus conclui citando o texto de Oséias: "Quero a misericórdia e não o sacrifício", e declarando-se Senhor do sábado. O sábado foi instituído para o repouso do ser humano, inclusive dos escravos, dos animais e da terra. Foi criado, sobretudo, para o louvor de Deus, para conservar a memória e a identidade e para se permanecer em família. Todo legalismo sem misericórdia nega a essência e o espírito do repouso sabático. E nós? Como vivenciamos nosso domingo como dia do Senhor? Misericórdia quero e não sacrifício. Não teríeis condenado estes inocentes. Com efeito, o Filho do Homem é Senhor do sábado. O
Senhor nos convida a sermos praticantes da palavra. Neste momento, vamos dispor o nosso coração para a vivência de Sua palavra.

Jesus rebateu com firmeza as críticas dos fariseus quando viram os discípulos, em dia de sábado, colhendo espigas de trigo para comer, pois estavam com fome. Citando o profeta Oséias, disse-lhes: "Quero misericórdia e não sacrifício." Aprendemos de Jesus de que a lei deve estar a serviço da vida humana e da sua proteção. Hoje, peçamos ao Senhor a graça de sermos misericordiosos com os outros, pois tratar as pessoas com misericórdia é um dom e um estilo de vida que transforma as nossas relações humanas.

Deus nosso Pai, ensinai-nos a viver na simplicidade e na alegria que nasce de uma vida empenhada em servir desinteressadamente. Vós nos dissestes: quero bondade e não sacrifícios. Saibamos cultivar a ternura e a compaixão pelas pessoas, pois vós sois terno e compassivo. Educai-nos, Senhor, para o amor, para o perdão, para a justiça, para a paz. Saibamos vos agradecer por todas as maravilhas que operais em nós, para vos oferecer o dom de nossa vida. Louvado seja o nome do Senhor, hoje e sempre. Amém. 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

0: Contemplarei justificado a vossa face e ficarei saciado quando se manifesta a vossa glória. Salmo 16. Nossa saudação fraterna de paz e bem a todos que acompanham na tradicional Hora do Ângelus o programa Reflexão, idealizado pelo padre Sátiro Cavalcante Dantas. Este momento celebrativo espiritual tem a coordenação geral do padre Charles Lamartine. E na liturgia predominante desta 15ª semana do tempo comum, Jesus, o semeador da semente do reino, não se cansa de semear. Assim como fez o Senhor, nós também somos chamados a semear o bem com confiança, sem jamais nos cansar, dispostos a gerar em nós e na comunidade os frutos do Espírito. Acolhamos a boa semente da palavra de Deus. Com este compromisso cristão, dirijamos ao Pai de Bondade a nossa oração inicial. Ó Deus, que mostrais a luz da vossa verdade aos que erram para retornarem ao bom caminho, dai aos que professam a fé rejeitar o que não convém ao cristão e abraçar tudo o que é digno deste nome. Por nosso Senhor Jesus Cristo, vosso Filho, que é Deus e convosco vive e reina, na unidade do Espírito Santo, por todos os séculos dos séculos. Amém.
1: O anjo do Senhor anunciou a Maria, e ela concebeu do Espírito Santo. Ave Maria, cheia de graças, o Senhor é convosco. Bendita sois vós entre as mulheres, e bendito é o fruto do vosso ventre, Jesus. Santa Maria, Mãe de Deus, rogai por nós, pecadores, agora e na hora de nossa morte. Amém. Eis aqui a serva do Senhor. Faça-se em mim segundo a vossa palavra. Ave Maria, cheia de graças, o Senhor é convosco. Bendita sois vós entre as mulheres, e bendito é o fruto do vosso ventre, Jesus. Santa Maria, Mãe de Deus, rogai por nós, pecadores, agora e na hora de nossa morte. Amém. E o Verbo se fez carne e habitou entre nós. Ave Maria, cheia de graças, o Senhor é convosco. Bendita sois vós entre as mulheres, e bendito é o fruto do vosso ventre, Jesus. Santa Maria, Mãe de Deus, rogai por nós, pecadores, agora e na hora de nossa morte. Amém. Rogai por nós, Santa Mãe de Deus, para que sejamos dignas das promessas de Cristo. Oremos. Infundi, Senhor, como vos pedimos, a vossa graça em nossas almas, para que nós, que pela anunciação do anjo, viemos ao conhecimento da encarnação de vosso Filho Jesus Cristo, nosso Senhor, que convosco vive e reina na unidade do Espírito Santo. Amém.
2: Queridos irmãos e irmãs, boa noite. Nossa cordial saudação pelas ondas da FM Educativa Santa Clara, a FM de Padre Sátiro, a nossa FM 105. Queremos acolher a todos vocês, desejar paz e bem. Hoje, na primeira e segunda parte do nosso programa Reflexão, nos ajuda o querido Padre Francisco Isaías. Seja muito bem-vindo, Padre Isaías.
3: Queridos ouvintes, com alegria que nós iniciamos a mais uma edição do nosso programa Reflexão, aqui na FM 105, lugar onde guardamos na memória Padre Sátiro e tantas outras pessoas que nos ajudam na evangelização por meio deste canal evangelizador. A liturgia desta semana, do 15º domingo do tempo comum, convida-nos a redescobrir a força transformadora da palavra de Deus, que continua sendo semeada generosamente no coração da humanidade. Neste tempo litúrgico, o Evangelho para nós é dado de São Mateus. A leitura nos chama ao discurso da parábola do semeador. Como destaca o padre Francisco Cornélio, biblista da nossa diocese, é aberto para todos uma nova etapa do ministério de Cristo, na qual ele passa a revelar os mistérios do reino dos céus por meio de imagens simples da vida do cotidiano, capazes de tocar o coração daqueles que se dispõem a escutar com fé. Na primeira leitura do profeta Isaías, para nós recorda que a palavra de Deus nunca retorna sem produzir fruto. Assim como a chuva fecunda a terra, também a palavra de Deus é eficaz, criadora de vida, sustenta a esperança e realiza os desígnios do Senhor na história. O comentário dos Deonianos e a reflexão da revista Vida Pastoral ressaltam que essa palavra não é apenas ensinamento, mas ação salvadora que transforma pessoas, comunidades e o mundo, ainda que seus frutos nem sempre correspondam às expectativas humanas. No Evangelho, a conhecida parábola do semeador nos convida a olhar para o terreno do nosso próprio coração. Mais do que identificar os diversos tipos de solo, Jesus nos desafia a sermos a terra boa, aberta à escuta, acolhida, à vivência da palavra. A fecundidade da semente depende da disposição interior de quem a recebe, tornando cada discípulo responsável por permitir que o Evangelho produza frutos abundantes de coração, justiça, fraternidade e santidade. Por fim, São Paulo nos recorda que toda a criação aguarda a plena manifestação da vida nova inaugurada por Cristo, vivendo segundo o Espírito e deixando-nos conduzir pela palavra de Deus, colaborarmos na construção do reino e anteciparmos os sinais do novo céu e da nova terra. Que este tempo seja para todos nós uma oportunidade de renovar a nossa missão de sermos semeadores e propagadores do reino de Deus. A primeira leitura do profeta Isaías, de forma específica, na teologia nós chamamos esse texto do Deutero Isaías, o profeta da consolação, que exerceu sua missão entre os judeus exilados na Babilônia por volta dos anos de 550, 540 a.C. Era um tempo de desânimo e incerteza. O povo estava cansado, sem esperança. O povo começa a duvidar das promessas de Deus. Diante desse cenário, o profeta Isaías anuncia uma das mais belas imagens da Sagrada Escritura. Assim como a chuva e a neve descem do céu para fecundar a terra, fazendo-a produzir frutos, também a palavra de Deus nunca volta vazia. Ela realiza aquilo para o qual foi enviada, transforma a história, gera vida nova. Como destaca o comentário dos Deonianos, a palavra de Deus é sempre eficaz, ainda que seus frutos não apareçam segundo as nossas vontades e expectativas, ela permanece fiel ao projeto salvador do Senhor. Essa mensagem continua profundamente atual. Vivemos numa cultura da rapidez, marcada pela ansiedade dos resultados imediatos. Queremos a solução instantânea, respostas rápidas e mudanças visíveis. Muitas vezes também desejamos que Deus acompanhe o ritmo do nosso relógio. No entanto, o profeta Isaías nos recorda que Deus age segundo o tempo da graça, o tempo do Kairós, não segundo a pressa humana, o tempo cronológico. A palavra divina não falha, não perde sua força. Ela trabalha silenciosamente no coração da pessoa humana, sustenta a esperança, inspira o compromisso com a transformação do mundo e fortalece aqueles que perseveram na fé. A palavra não é um refúgio para quem deseja fugir da realidade. Ao contrário, esta palavra que desce do céu desperta o discípulo para colaborar com Deus na construção de um mundo mais justo, fraterno e humano. Essa verdade encontra um belo paralelo na obra O Pequeno Príncipe, de Zuperri. Em um dos diálogos mais conhecidos, a raposa ensina que é o tempo que perdestes com a tua rosa que fez a tua rosa tão importante. Assim como a rosa cresce porque foi cuidada com paciência e dedicação, também a palavra de Deus necessita encontrar um coração disposto a acolhê-la e cultivá-la. Ela não produz frutos por magia ou por forma instantânea, amadurece lentamente, moldando pensamentos, escolhas e atitudes, até transformar toda a existência. O essencial, como ensina a raposa, é invisível aos olhos. Da mesma forma, a ação da palavra acontece muitas vezes de maneira discreta, silenciosa, mas profundamente eficaz. A segunda leitura, que nos vem da carta de São Paulo aos Romanos, capítulo 8, os versículos de 18 a 23. O apóstolo Paulo continua sua profunda catequese sobre a vida no Espírito. Depois de afirmar que a salvação é um dom gratuito de Deus, realizado em Cristo e comunicado pelo Espírito Santo, o apóstolo apresenta uma perspectiva grandiosa. Toda a criação está ligada ao destino da humanidade. Como recorda o comentário dos Deonianos, viver segundo a carne, isto é, dominado pelo egoísmo, pelo orgulho e pela autossuficiência, gera desordem, sofrimento e morte. Viver segundo o Espírito significa acolher o projeto de Deus, construir relações de amor e abrir caminhos para a renovação de toda a criação. O apóstolo Paulo utiliza uma imagem extraordinária, bela: a criação geme em dor e de parto. Não se trata do sofrimento de quem caminha para o fim, mas a dor de quem espera um novo nascimento. Assim como uma mãe suporta as dores porque sabe que delas surgirá uma nova vida, o seu fruto, também o mundo atravessa as dores da história, na esperança da manifestação plena dos filhos de Deus. Os sofrimentos do tempo presente, afirma o apóstolo, não podem ser comparados com a glória que nos espera. Essa certeza alimenta a esperança cristã e impede que o desânimo tenha a última palavra. Essa passagem possui também uma impressionante atualidade. Em tempos marcados pelas crises ambientais, pelas guerras, pelas desigualdades e pela exploração irresponsável da natureza, a palavra de Deus recorda que existe uma profunda solidariedade entre o ser humano e toda a criação, como destaca os irmãos deonianos. Nossas escolhas nunca afetam apenas a nós mesmos. Uma vida orientada pelo egoísmo produz destruição e desequilíbrio. Uma vida conduzida pelo Espírito gera justiça, fraternidade, cuidado e com a casa comum e respeito por todas as criaturas. A renovação do mundo começa pela conversão do coração humano. Por isso, Paulo nos convida a olhar a realidade com os olhos da esperança. O novo céu e a nova terra não pertencem apenas ao futuro distante. Eles começam a nascer sempre que alguém escolhe o amor em vez do egoísmo, que escolhe o serviço em vez da indiferença, a partilha em vez da acumulação. Cada gesto inspirado pelo Espírito torna presente o reino de Deus e antecipa a criação renovada que todos aguardam. Assim, mesmo em meio às dores e desafios do presente, caminhamos confiantes, certos de que Deus continua conduzindo a história para a sua plena realização em Cristo. Sobre o Evangelho, nós podemos fazer um breve paralelo, uma reflexão a partir de um bonito texto de São Bernardo, monge cisterciense e doutor da Igreja. Um pequeno sermão que aqui fazemos um breve recorte, chamado O Semeador Semeia a Palavra. Assim nos falou o doutor da Igreja, São Bernardo: irmãos, esforcemo-nos para que a palavra, saída da boca do Pai, que chegou a nós por intermédio da Virgem Maria, não regresse vazia, mas lhes devolvamos graças por graças através dessa mesma Virgem. Tragamos sem cessar ao Espírito a lembrança do Pai, enquanto estamos reduzidos a superar e a suspirar pela sua presença. Devolvamos os fluxos da graça à sua fonte, para que eles voltem mais abundante. E sobre o semear, é tempo de lançarmos novas sementes. Por essa razão, nós trazemos aqui um breve poema do grande poeta Braulio Bessa, que nos escreve o seguinte: na lavoura da vida, desde cedo eu pelejei, Recordo cada semente que na terra eu sepultei, e tive que aprender que eu só podia colher da árvore que plantei. É quando a vida machuca ou divide a gente, ele nos lembra da força dessa transformação. Sei que uma semente sozinha não faz brotar um jardim. Talvez despedaçar nem seja assim tão ruim. Se um dia de mim já é forte, não há um mal que suporte vários pedaços de mim. Este é um breve poema de Braulio Bessa.

Chegamos à segunda parte do nosso programa, qual nós dedicamos à palavra do Santo Padre, o Papa Leão. Nestes últimos dias, o Santo Padre encontra-se de férias, como é tradição, sempre em Castel Gandolfo, mas de lá o Papa Leão falou para todos os fiéis neste último domingo com o Ângelus, essa bonita exortação do Santo Padre. Por essa razão, nós não temos, né, aquela nossa tradicional catequese que o Papa faz para todos os fiéis diretamente da Praça de São Pedro. Por isso, trazemos aqui o último Ângelus do Papa, agora do dia 12 de julho, deste último domingo. Assim nos falou o Santo Padre. Queridos irmãos e irmãs, na liturgia deste domingo, o evangelista Mateus apresenta-nos a parábola do semeador, que descreve a generosidade e a confiança com que Deus espalha a sua palavra no nosso coração e o seu poder em nós. O próprio Jesus, o Verbo que se fez homem, que deu a sua vida pela nossa salvação, é a semente que o Pai continua a espalhar pelo mundo, para que, ao morrer, dê muito fruto. É verdade que ele, às vezes, encontra em nós um terreno duro e insensível, outras vezes, distraído, semelhante ao solo abatido, dos caminhos ao terreno pedregoso ou arbustoso e espinhoso. Mas há momentos em que encontra uma terra receptível e fértil, e então desencadeiam-se milagres de amor capazes de mudar tudo, como também nós certamente já experimentamos na nossa vida. Por isso, o Pai não desiste de semear, porque sabe que o poder do seu amor é mais forte do que a nossa fraqueza. É o que afirma São João Crisóstomo, referindo-se à semente da palavra de Deus. Como pode ser razoável semear entre espinhos, em terreno pedregoso, à beira do caminho? No caso das sementes e da terra, isso não seria razoável, mas no caso das almas e dos ensinamentos, isso é muito louvável. Na verdade, é possível que, nas mãos de Deus, o terreno pedregoso se transforme, tornando-se terra fértil, que o caminho deixe de ser pisado e de estar exposto a todos os transeuntes, passando a ser solo fértil, e que os espinhos sejam eliminados e as sementes desfrutem de uma situação de grande segurança. A generosidade de Deus para conosco não é ingênua, mas sábia, e sabe aproveitar em nós a possibilidade de um bem do qual, por vezes, nem sequer nos apercebemos. Por isso, o Senhor, que conhece o terreno do nosso coração melhor do que a nós próprios, não deixa de acreditar em nós, naquilo que somos, naquilo em que podemos tornar, dia após dia, de nos entregarmos a Ele com fé. Assim, a partir da gratuidade e confiança com que a semente é lançada e da humildade, disponibilidade com que é recebida, cresce em nós e difunde-se, como ensina São Paulo, os frutos do Espírito: amor, alegria, paz, paciência, benignidade, bondade, fidelidade, mansidão, autodomínio, como no nosso mundo precisa destes frutos e de ser preenchido e transformado por eles. Com efeito, especialmente nestes dias, empenhamos-nos em dedicar tempo à escuta, à leitura e à meditação da palavra de Deus, cultivando em nossos corações este tempo de silêncio e de oração. Estas foram as palavras do Santo Padre, o Papa Leão XIV, neste último Ângelus do dia 12, diretamente da Praça de Castel Gandolfo.

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1: Paz e bem, meus irmãos e irmãs de Mossoró e de toda a nossa região sintonizados na FM 105. Que alegria poder entrar na sua casa, no seu carro ou no seu ambiente de trabalho para refletir um pouco sobre o Santo Evangelho de Nosso Senhor Jesus Cristo. Quero começar louvando a Deus pela vida do Padre Charles, que com tanto zelo conduz este programa e pastoreia o povo de Deus através das ondas do rádio. Meus irmãos, hoje Jesus nos convida a sair do barulho do mundo. Ele nos assenta às margens do Mar da Galileia e nos propõe uma das parábolas mais profundas e necessárias na nossa vida espiritual, a parábola do semeador. Prepare o seu coração, aquiete a sua alma e vamos acolher o Santo Evangelho. Proclamação do Evangelho de Jesus Cristo segundo Mateus. Glória a vós, Senhor. Naquele dia, Jesus saiu de casa e foi sentar-se às margens do Mar da Galileia. Uma grande multidão reuniu-se em volta dele. Por isso, Jesus entrou numa barca e sentou-se, enquanto a multidão ficava de pé na praia. E disse-lhes muitas coisas em parábolas. O semeador saiu para semear. Enquanto semeava, algumas sementes caíram à beira do caminho e os pássaros vieram e as comeram. Outras sementes caíram em terreno pedregoso, onde não havia muita terra. As sementes logo brotaram, porque a terra não era profunda. Mas quando o sol apareceu, as plantas ficaram queimadas e secaram, porque não tinham raiz. Outras sementes caíram no meio dos espinhos. Os espinhos cresceram e sufocaram as plantas. Outras sementes, porém, caíram em terra boa e produziram a base de 100, de 60 e de 30 frutos por semente. Quem tem ouvidos, ouça. Os discípulos aproximaram-se e disseram a Jesus: Por que falas ao povo em parábolas? Jesus respondeu: Porque a vós foi dado o conhecimento dos mistérios dos céus, mas a eles não é dado. Pois a pessoa que tem será dado ainda mais e terá em abundância, mas a pessoa que não tem será tirado até o pouco que tem. É por isso que eu lhes falo em parábolas, porque olhando eles não veem e ouvindo eles não escutam nem compreendem. Desse modo se cumpre neles a profecia de Isaías: Havereis de ouvir sem nada entender, havereis de olhar sem nada ver, porque o coração deste povo se tornou insensível. Eles ouviram com má vontade e fecharam seus olhos, para não ver com os olhos, nem ouvir com os ouvidos, nem compreender com o coração, de modo que se convertam

eu os cure. Felizes sois vós, porque vossos olhos veem e vossos ouvidos ouvem. Em verdade vos digo, muitos profetas e justos desejaram ver o que vedes e não viram. Desejaram ouvir o que ouves e não ouviram. Ouve, portanto, a parábola do semeador. Todo aquele que ouve a palavra do reino e não a compreende, vem o maligno e rouba o que foi semeado em seu coração. Esse é o que foi semeado à beira do caminho. A semente que caiu em terreno pedregoso é aquele que ouve a palavra e logo a recebe com alegria. Mas ele não tem raiz em si mesmo. É de momento. Quando chega o sofrimento ou a perseguição por causa da palavra, ele desiste logo. A semente que caiu no meio dos espinhos é aquele que ouve a palavra, mas as preocupações do mundo e a ilusão da riqueza sufocam a palavra, e ele não dá fruto. A semente que caiu em terra boa é aquele que ouve a palavra e a compreende. Este produz fruto. Um dá 100, outro 60 e outro 30. Palavra da salvação. Glória a vós, Senhor. Meus irmãos, que ensinamento poderoso. Olhando para este texto com profundidade espiritual, a primeira grande verdade teológica que precisamos contemplar é a generosidade de Deus. O semeador da parábola joga semente em todo lugar. Ele joga na beira da estrada, no meio das pedras, no meio dos espinhos. Isso nos ensina que Deus não economiza o amor. Ele não desiste de ninguém. A semente, que é a palavra, é santa e tem poder para gerar a vida eterna. Portanto, o problema nunca está na semente e nunca está no semeador. O mistério e a responsabilidade estão no nosso solo. E aqui vem a exortação para a minha e para a sua vida neste evangelho. Que tipo de solo tem sido o nosso coração? Jesus detalha os nossos estados de alma. Primeiro, o solo à beira do caminho, aquele coração que se tornou insensível, endurecido pela rotina, pelo orgulho. A palavra bate e não entra. O inimigo vem e rouba. Quantas vezes nós ouvimos o Evangelho, participamos da Santa Missa, mas o coração está tão blindado que a graça nem penetra. Depois vem o terreno pedregoso. É o cristão de momento. É aquele que recebe a palavra com alegria instantânea, mas não tem raiz em si mesmo. Quando chega o sol quente, o sofrimento ou a perseguição por causa da fé, ele desiste logo. A nossa fé, ela não pode depender de emoções passageiras, irmãos. Ela precisa de raiz profunda na oração e na constância. E o terceiro solo é o grande perigo do nosso século, o terreno cheio de espinhos. Jesus dá nome aos espinhos, as preocupações do mundo e a ilusão da riqueza. Como tem gente sufocada, gente que não tem tempo para Deus, não tem tempo para a família, porque vive ansiosa correndo atrás de coisas passageiras ou riquezas desse mundo, sufocando o Espírito Santo. Esses espinhos, eles geram uma vida estéril. Mas a boa notícia para nós é que existe a boa terra. É aquela que ouve a palavra, a compreende no silêncio da obediência e gera frutos. 30, 60 e até 100 por um. O pedido de Deus para cada um de nós hoje é o seguinte: limpe o terreno do seu coração. Arranque as pedras da mágoa, corte os espinhos da ansiedade. Deus quer fazer milagres na nossa vida, mas Ele precisa de terra livre. O que você tem alimentado nessa semana? A sua ansiedade ou a sua fé?
Peçamos ao Senhor a graça de ser terra boa, que a semente plantada germine e mude a nossa história. Mais uma vez, deixo aqui o meu abraço aos ouvintes e a toda a equipe da FM 105 e que Deus abençoe a sua casa, a sua família. Em nome do Pai, do Filho e do Espírito Santo. Amém. Quem tem ouvidos, ouça.

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2: Olá, boa noite.
0: Boa noite para você que nos acompanha em todo o país.
2: Sexta-feira, 17 de julho de 2026.
0: E vamos aos destaques do dia na Voz do Brasil.
2: Empresas afetadas por tarifas impostas pelos Estados Unidos terão apoio do governo.
0: A Apex prepara plano de abertura de novos mercados para exportadores afetados pelas tarifas. Luciana Colares, de Holanda.
3: No início de agosto, a Apex Brasil deve apresentar um plano de diversificação de mercados, especialmente para os exportadores impactados pelo tarifaço.
2: E ainda, Banco Nacional de Antígenos integra a estratégia brasileira de defesa agropecuária contra a aftosa.
0: A estrutura permite a produção emergencial de vacinas em prazo reduzido em caso de necessidade sanitária. Thaís de Araújo.
4: O banco integra a estratégia nacional de preparação para emergências sanitárias, juntamente com ações permanentes de vigilância e monitoramento da sanidade animal.
2: E vamos falar também sobre o El Niño, que traz fortes chuvas no sul do país, ondas de calor e seca no norte.
0: Risco também de incêndios florestais, especialmente na Amazônia, no Cerrado e na Caatinga.
2: Para entender mais sobre os impactos para o Brasil, nós conversamos com o Gilvan Sampaio, do Instituto Nacional de Pesquisas Espaciais.
5: As previsões indicam que será um El Niño de forte intensidade, a muito forte intensidade, mas não há motivo para pânico. Nós temos que nos prepararmos para fazer com que os impactos sejam os menores possíveis.
0: Na apresentação da Voz do Brasil, Mariana Jungmann e Nazi Brum.
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0: Empresas afetadas pelas tarifas anunciadas pelos Estados Unidos vão ter apoio da Agência Brasileira de Promoção de Exportações para encontrar novos mercados.
2: Para isso, a Apex vai implementar um plano de 130 milhões de reais com foco na descoberta de novos parceiros comerciais.
0: A meta é chegar a países da União Europeia e países asiáticos.
3: A aplicação da tarifa de 25% sobre os produtos brasileiros, anunciada em 15 de julho, atinge 2.375 produtos. 7 bilhões e 200 milhões de dólares são impactados pelas novas tarifas. De acordo com a Agência Brasileira de Promoção de Exportações e Investimentos, o processo de busca por novos compradores internacionais vem sendo intensificado desde o ano passado, após as primeiras medidas tarifárias adotadas pelo mercado norte-americano. Atualmente, 72% das empresas brasileiras que vendem para os Estados Unidos já adotaram pelo menos mais um país de destino para as mercadorias. E já no início de agosto, a Apex Brasil deve apresentar um plano de diversificação de mercados, especialmente para os exportadores impactados pelo tarifaço, como detalha o presidente da Apex Brasil, Laudemir Miller.
6: Nós vamos anunciar um plano de 130 milhões em parceria com o setor privado, mas evidentemente que a implementação do acordo Mercosul-União Europeia, para que as empresas possam de fato aproveitar as oportunidades desse acordo, é um dos elementos centrais do nosso plano. Mas enfim, assim, importante são os setores, né? Mas pegando pesadamente a indústria, né? Então o setor de móveis, o setor de cosméticos, o setor de plástico, o setor de calçados, enfim, esses setores que estão tendo esse impacto.
3: Laudemir Miller ressalta que outros destinos já estão mapeados, como os países da Ásia Central.
6: O mundo olha de um jeito diferente para o Brasil, de um país estável, um país democrático. Então, a gente está sendo demandado pelos países asiáticos. O Brasil abriu, até semana retrasada, 651 mercados. Então, imagina a oportunidade que nós temos.
3: O impacto das novas tarifas anunciadas pelos Estados Unidos varia de acordo com o setor e a região. São Paulo registra o maior impacto em valor absoluto, 3 bilhões de dólares. Já Santa Catarina tem o maior impacto proporcional, com 68% das exportações afetadas. Outra região afetada é o Paraná, estado que concentra 70% das exportações brasileiras de madeira para a construção civil americana. Reportagem Luciana Colares de Holanda.
2: O Brasil conta com o primeiro Banco Nacional de Antígenos para a resposta emergencial à febre aftosa.
0: A estrutura foi desenvolvida em parceria entre o Ministério da Agricultura e Pecuária, o Instituto de Tecnologia do Paraná e empresa privada.
4: O Banco Nacional de Antígenos integra a Estratégia Brasileira de Preparação para Eventuais Emergências Sanitárias relacionadas à febre aftosa e para manutenção da segurança sanitária da pecuária. A estrutura foi desenvolvida em parceria entre o Ministério da Agricultura e Pecuária, o Instituto de Tecnologia do Paraná e a empresa Biogênesis Bagó. A parceria foi formalizada nesta sexta-feira em Garim, na Argentina. O ministro da Agricultura e Pecuária, André de Paula, falou sobre a parceria.
7: Porque esse é um laboratório reconhecido internacionalmente e ele nos empresta a credibilidade que chega com isso. Esse também é um laboratório que atende a grandes mercados, a exemplo do que ocorre conosco.
4: O Banco Nacional de Antígenos mantém armazenados em condições de alta segurança antígenos dos sorotipos de interesse para o Brasil. Em caso de emergência sanitária, esse material permite iniciar a produção de vacinas em menor prazo, sem depender de fornecimento externo. O Brasil possui reconhecimento internacional como país livre de febre aftosa sem vacinação. O banco integra a Estratégia Nacional de Preparação para Emergências Sanitárias, juntamente com ações permanentes de vigilância e monitoramento da sanidade animal. Reportagem Thaís de Araújo.
2: Atenção, estudantes que se inscreveram no processo seletivo do programa Universidade para Todos, o ProUni.
0: O resultado da primeira chamada para o segundo semestre de 2026 já está disponível.
2: Os candidatos pré-selecionados têm até o dia 24 de julho para comprovar informações da inscrição junto às instituições de ensino.
8: O processo seletivo do programa Universidade para Todos, o ProUni, recebeu cerca de 530 mil inscrições para o segundo semestre de 2026. Ao todo, mais de 1 milhão e 100 mil estudantes participaram das duas edições do programa neste ano. Cada participante teve a opção de selecionar até duas opções de curso, instituição e turno, conforme as regras do edital. As bolsas integrais cobrem 100% do valor da mensalidade, enquanto as parciais correspondem a 50%. Os cursos com mais inscritos nesta etapa foram Medicina, Direito e Psicologia. Criado em 2004, o ProUni oferece bolsas de estudo em cursos de graduação e sequenciais de formação específica em instituições privadas de educação superior. Para a classificação dos candidatos, o programa utiliza as notas obtidas no Exame Nacional do Ensino Médio, o Enem. Em 2026, os dois processos seletivos somaram mais de 2 milhões de inscrições, realizadas por cerca de 1 milhão e 100 mil candidatos. O resultado da primeira chamada do ProUni já está disponível. Os candidatos pré-selecionados têm até 24 de julho para comprovar as informações da inscrição junto à instituição de ensino e apresentar a documentação exigida. O cronograma prevê a divulgação da segunda chamada em 5 de agosto. O resultado desta etapa será divulgado em 1º de setembro. Saiba mais em acessounico.mec.gov.br/ProUni. Reportagem Edinaldo Júnior.
0: E as inscrições para a formação continuada de escolas de tempo integral foram prorrogadas até o dia 24 de julho.
2: O curso é destinado a gestores escolares e coordenadores pedagógicos de instituições que ofertam essa modalidade de ensino.
0: Nos estados, no Distrito Federal e em municípios de maior porte, também podem se inscrever profissionais das redes de ensino que atuarão como multiplicadores na formação.
2: As orientações sobre a etapa das inscrições estão disponíveis na página de documentos do Ministério da Educação, no portal gov.br/mec.
0: O Ministério do Meio Ambiente e Mudança do Clima apresentou as projeções mais recentes para o fenômeno El Niño após a reunião técnica de monitoramento climático realizada esta semana.
2: O cenário prevê redução das chuvas em parte das regiões norte e centro-oeste e temperaturas acima da média em grande parte do país.
0: E também aumento do risco de incêndios florestais, especialmente na Amazônia, no Cerrado e na Caatinga.
2: Já para a região sul, a previsão é de chuvas acima da média.
0: Os efeitos do fenômeno climático devem se intensificar a partir de agosto, mas serão mais sentidos no fim deste ano, segundo o pesquisador Gilvan Sampaio, do Instituto Nacional de Pesquisas Espaciais, o INPE.
2: Eu conversei mais cedo com ele para saber mais sobre o que esperar do El Niño e como tem sido feito o monitoramento dele pelos órgãos técnicos do governo federal. Acompanhe. Ivan Sampaio, um prazer para a gente ter o senhor com a gente aqui na Voz do Brasil. Vamos começar falando dessas perspectivas para o El Niño esse ano? A gente deve começar a sentir os efeitos mais graves a partir da semana que vem? Como é que tá as previsões de chuvas intensas aí, especialmente para o sul do Brasil?
9: Bom, nós temos aí os impactos do El Niño, eles são gradativos ao longo dos próximos meses. Os primeiros impactos nós começamos a observar ao longo das próximas semanas. E nesse segundo semestre de 2026, o primeiro principal impacto está relacionado às chuvas no sul do Brasil, principalmente Rio Grande do Sul e Santa Catarina. Então há a tendência de chuvas mais volumosas, alguns períodos com chuvas intensas, mesmo porque o auge do fenômeno El Niño se dá normalmente no mês de dezembro. Então entre novembro e janeiro, né, nós teremos o auge do fenômeno, que é quando nós observamos os principais impactos. Isso em relação às chuvas. Em relação à temperatura, aí sim, todo o Brasil, nós devemos ter, a partir do final do inverno, depois da primavera e verão, períodos com temperaturas mais altas do que a média histórica, e ao longo, principalmente da primavera e verão, alguns períodos com ondas de calor.
2: Pois é, eu ia até perguntar isso para o senhor, até o fim do ano, como é que eram as perspectivas, né? O senhor falou das chuvas mais intensas que devem começar no sul do Brasil, e a seca, doutor Gilvan, a gente deve esperar também alguma seca atípica, em que regiões, como é que deve acontecer?
9: Em relação às secas, aí é mais no norte do Brasil, norte e leste da Amazônia e norte da região nordeste, onde ocorrem os impactos do El Niño, em relação às secas, né? Ou chuvas abaixo da média. Só que esses impactos, diferente do que acontece no sul, que os impactos são a partir de agora, nós esperamos os impactos mais para o final do ano, começo do ano que vem. Né? Especialmente no norte e no leste da Amazônia, né? Nós devemos ter, a partir do final da primavera, déficits de chuvas. Não dá para qualificar ainda exatamente a severidade desse déficit de chuvas. Nós vamos tentar qualificar isso ao longo dos próximos meses. E no norte da região nordeste, que é a região semiárida, aí sim é somente em 2027, né? Porque o período chuvoso principal daquela região é de fevereiro a maio. Ela tem uma componente também associado ao Oceano Atlântico, então nós devemos aguardar mais para o final do ano para avaliar a possibilidade de secas no norte da região nordeste.
2: E aqui na região centro-oeste, alguma questão em especial?
9: O principal impacto do El Niño na região central do Brasil, que inclui a região centro-oeste, a região sudeste, o sul da região amazônica e o sul da região nordeste, é o aumento das temperaturas. Né? Não tem um impacto no volume de chuvas o El Niño nessas regiões, nessa região central. Portanto, o que tem que se prestar atenção nesse momento? Nós estamos no período seco da região. Essa região central do Brasil, o período seco normalmente se estende até meados de outubro, que é quando começam as chuvas mais frequentes e regulares. Com temperaturas altas, período seco, então isso faz com que a vegetação possa ficar mais seca. E aí a atenção maior é justamente com as queimadas, né? Porque com a vegetação mais seca, temperaturas mais altas, o potencial para a ocorrência de queimadas aumenta. Então esse é um ponto de atenção para os próximos meses na região central do Brasil.
2: Agora, o Instituto Nacional de Pesquisas Espaciais, o INPE, onde o senhor, inclusive, é pesquisador, está atuando com diversos órgãos federais no monitoramento do clima, justamente para a preparação de todos esses eventos que o senhor mencionou agora. A partir daí foi lançada uma plataforma, né, doutor Gilvan? Queria que o senhor falasse para a gente como é que funciona esse trabalho, quais são os órgãos envolvidos.
9: Nós fizemos um trabalho, porque o que acontece? Quando ocorre um fenômeno como o El Niño, existem muitas fake news, né? Então nós juntamos os órgãos principais que monitoram o clima e meio ambiente no Brasil, que são o INPE, através do Centro de Previsão de Tempo e Estudos Climáticos, que é a instituição a qual pertenço, o Instituto Nacional de Meteorologia, a Defesa Civil Nacional, a Agência Nacional de Águas, o Serviço Geológico do Brasil e o CEMADEM. Então essas seis instituições, elas publicaram agora no mês de junho uma nota técnica, né, chamado painel El Niño, onde nesse painel El Niño nós avaliamos justamente a situação atual e como é que nós, o que nós esperamos para os diversos setores, por exemplo, a agricultura, para a defesa civil, a questão de desastres, a questão de águas, ao longo dos próximos meses. Esse painel El Niño vai ser renovado a cada mês, e essa é uma informação que vai auxiliar não somente a população, mas também os diversos setores e também os tomadores de decisão.
2: Principalmente aí as autoridades estaduais, municipais também, né, que vão poder se precaver de maneira mais específica, né?
9: Exatamente, porque existe inclusive algumas pessoas falando alguns termos até coloquiais do tipo, olha, vai ser um El Niño Godzilla. As previsões indicam que será um El Niño de forte intensidade, há muito forte intensidade, mas não há motivo para pânico. Nós temos que, obviamente, nos prepararmos para os impactos do El Niño. Os principais impactos do El Niño nós já sabemos, e aí acompanhar ao longo dos próximos semanas e meses, como é que será a evolução desse fenômeno para fazer com que os impactos sejam os menores possíveis.
2: O senhor tocou num ponto interessante aí, porque, de fato, o senhor até mencionou antes, né, existem muitas fake news, existe também algumas equiparações que são um pouco equivocadas que as pessoas fazem. Eu ouvi recentemente que era um furacão, que o El Niño era um furacão. E são eventos climáticos diferentes, né? Eu gostaria que o senhor ajudasse também um pouco aqui a explicar essa diferença, inclusive, de preparação, se fosse eventualmente um furacão, é diferente do que a gente vai viver com o El Niño. Se é necessário as pessoas fazerem, por exemplo, provisionamentos, estoque de comida, porque pode ter inundações ou secas extremas que falte comida. A gente vive uma situação nesse sentido? Qual é a diferença?
9: Não. Bom, o El Niño é um fenômeno que nós já sabemos quais são os impactos. Os impactos vão ocorrendo dependendo da região. Por exemplo, no sul do Brasil, nós sabemos que há a tendência de chuvas volumosas e chuvas intensas, né? Então, por exemplo, dizer que vai acontecer novamente um episódio como aquele de 2024 no Rio Grande do Sul, não dá para dizer com tanta antecedência. Mas existe a possibilidade dele ocorrer? Existe a possibilidade. Quando é que nós conseguimos prever? Nós conseguimos prever isso com no máximo aí 15 dias de antecedência. Né? Aquele episódio, por exemplo, de 2024, ele começou no comecinho de maio, final de abril, comecinho de maio. Os modelos meteorológicos, já na segunda quinzena de abril, indicavam um volume de chuvas muito expressivo para o Rio Grande do Sul. É óbvio que os modelos não conseguem dizer exatamente o volume que ocorreu, e foi um volume realmente muito extremo. Né? Então não há essa questão da população fazer estoques de alimentos ou qualquer que seja o pânico associado. É claro que nós temos que nos preparar para os eventos extremos. Então, no caso de chuvas, tem que haver toda uma preparação, por exemplo, do poder público com limpeza de galerias, né? Eventualmente revisar sistemas de comportas, etc. No caso de secas, tem que haver toda uma preparação por conta da questão da água, né? Não é o momento de desperdiçar água, e aí eu estou falando do norte, do leste da Amazônia, do norte da região nordeste. Então tem que haver toda a preparação para poupar ao máximo a água. Haja visto que o El Niño traz esse déficit de chuvas nessas regiões. Então, é esse tipo de preparação. Agora, tem que haver uma preparação, não só do cidadão, mas também do poder público, das instituições e todo o trabalho que tem que ser feito em função dos impactos do El Niño. O furacão, quando ocorre, é um evento muito extremo, que ocorre num horizonte de horas, há poucos dias. Né? O que dá para comparar são as chuvas intensas que deverão ocorrer no Rio Grande do Sul e Santa Catarina principalmente. Então é tomar cuidado em relação a esses episódios extremos no Rio Grande do Sul ao longo dos próximos meses.
2: Muito bem, nós conversamos com o Gilvan Sampaio, pesquisador do Instituto Nacional de Pesquisas Espaciais, o INPE. Muito obrigada, pesquisador, pela sua entrevista aqui à Voz do Brasil.
9: Muito obrigado.
0: Defesa Civil Nacional reconheceu hoje a situação de emergência em mais de 23 cidades atingidas por desastres.
2: Entre as cidades contempladas, há municípios que enfrentam a estiagem e a seca, enquanto outros foram atingidos por fortes chuvas.
0: As cidades ficam nos estados da Bahia, Ceará, Minas Gerais, Paraíba, Paraná, Pernambuco, Rio Grande do Norte, Rio Grande do Sul e Santa Catarina.
2: Cidades com o reconhecimento federal de situação de emergência ou estado de calamidade pública podem solicitar apoio financeiro por meio do sistema integrado de informações sobre desastres.
0: O período de seca em várias regiões do Brasil traz o surgimento de praias de água doce, que viram pontos de lazer e comércio.
2: Mas você sabia que para realizar eventos ou montar estruturas nesses locais é preciso autorização do governo federal?
0: Quem traz os detalhes sobre essas regras é Uriel Ricardo.
10: No Brasil, existem praias que se formam temporariamente durante alguns meses do ano. Você já ouviu falar sobre as praias fluviais ou praias de água doce? Elas surgem quando a estiagem reduz o nível dos rios e expõe bancos de areia e trechos das margens, que passam a receber visitantes, estruturas de lazer, eventos e atividades comerciais. Quando essas praias estão localizadas em rios federais, a instalação de estruturas, eventos, atividades econômicas e outros tipos de intervenções dependem de autorização do governo federal. Os rios federais são aqueles que atravessam mais de um estado e as áreas banhadas por eles são patrimônio da União. Por isso, é necessário ter permissão de uso para explorar esses espaços, conforme explica André Luiz Nunes, coordenador-geral de Gestão de Territórios Costeiros e Marginais da Secretaria de Patrimônio da União, a SPU.
11: A permissão de uso serve para eventos de curta duração, de natureza recreativa, esportiva, cultural e religiosa. Então, para qualquer uso privativo dessas áreas, tem que ser autorizado pela União. E além de outras licenças lá, não dispensa licença ambiental, licença do município.
10: As orientações sobre a permissão de uso se aplicam a qualquer praia formada em rios federais, especialmente nos estados de Tocantins, Goiás, Pará, Amazonas, Mato Grosso do Sul, Maranhão, Amapá e Mato Grosso. No Tocantins, por exemplo, há a formação de praias sazonais em Porto Nacional, Luzimangues e várias outras cidades. A capital do estado, Palmas, também conta com praias como a Graciosa, a Praia do Prata e a Praia do Caju. A permissão de uso pode ser solicitada por municípios, pessoas físicas ou empresas. No caso de particulares, também é necessário ter as devidas licenças locais. Mas atenção, a autorização só vale para eventos de curta duração, como detalha André Luiz Nunes.
11: A permissão de uso para eventos de curta duração de até 90 dias, incluída a construção e a desocupação da área, ou tu pode, querendo lá, sendo necessário, prorrogar isso por mais 90 dias.
10: Quem pretende solicitar a permissão de uso pode procurar a Superintendência do Patrimônio da União no respectivo estado. Os formulários estão disponíveis na página da SPU no portal gov.br. Também é possível obter informações pelo telefone 0800 978 9005. O canal recebe ainda comunicações sobre restrições de acesso às praias, ocupação irregular, acúmulo de lixo e problemas ambientais ou sanitários. Para quem pretende aproveitar as praias fluviais, a orientação é colaborar com a preservação desses espaços, descartar o lixo nos locais adequados, respeitar a sinalização, evitar fogueiras e preservar a fauna e a vegetação local. Reportagem Uriel Ricardo.
2: Desde o início da semana, a ANP, Agência Nacional de Petróleo, Gás Natural e Biocombustíveis, realizou 268 ações com foco no combate a preços abusivos de combustíveis em 14 estados.
0: Foram aplicados 14 autos de infração por não cumprimento de envio de documentos para avaliação dos preços.
2: Isso porque nessas ações a agência também coleta informações a partir das notas fiscais fornecidas pelos postos de aquisição dos combustíveis.
0: Esses dados são analisados pela ANP e em casos de caracterização de preços abusivos, podem ser geradas autuações, processos administrativos e multas.
2: O valor das multas varia de 50 mil a 500 milhões de reais, dependendo da gravidade do caso.
0: Lembrando que denúncias sobre irregularidades no mercado de combustíveis podem ser enviadas à ANP por meio do telefone 0800 970 0267.
2: Essas foram as notícias do Governo Federal.
0: Uma realização da Secretaria de Comunicação Social da Presidência da República.
2: Com produção da empresa Brasil de Comunicação.
0: Fique agora com as notícias do Poder Judiciário e do Congresso Nacional. Uma boa noite e um bom fim de semana.
2: A gente volta segunda-feira. Boa noite.
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14: Conselho Nacional de Justiça está com inscrições abertas para o Prêmio Penajussa de Jornalismo e Comunicação.
15: Paciente ressarcido por erro em cirurgia odontológica não pode exigir também o custeio de nova operação.
14: Justiça determina que o Hospital Público em Belém, no Pará, retome atendimento à pessoa com autismo.
15: Boa noite, eu sou Marcela Luiza.
14: E eu sou Walter Lima.
15: Estão abertas até 17 de agosto as inscrições para a primeira edição do Prêmio Penajussa CNJ de Jornalismo e Comunicação.
14: A iniciativa reconhece trabalhos que contribuam para ampliar o debate sobre o sistema penal brasileiro. Marcelo Della Libera.
16: O plano foi criado após o Supremo Tribunal Federal reconhecer em 2023 que o sistema prisional brasileiro vive um estado de coisas inconstitucional. Para enfrentar esse cenário, a Corte determinou a elaboração de um plano nacional para reorganizar a execução penal, coordenado pelo CNJ. Quem explica é Luiz Lanfred, coordenador do Departamento de Monitoramento e Fiscalização do Sistema Carcerário e do Sistema de Execução de Medidas Socioeducativas do CNJ.
17: Então, assinou ao Poder Judiciário, ao Poder Executivo, à Academia, as instâncias da sociedade civil que se reunissem e pudessem, então, chegar a um consenso sobre ações que pudessem ressignificar esse sistema prisional.
16: O prêmio contempla produções em texto, áudio, vídeo e fotografia. As inscrições são gratuitas e seguem abertas até as 23 horas e 59 minutos do dia 17 de agosto. O regulamento do plano está disponível no site fazendojustiça.org.br.
15: Paciente pode receber de volta valor pago e indenização por danos morais e estéticos no caso de erro em cirurgia odontológica.
14: Mas, segundo o STJ, se escolhe desfazer o contrato e obter a restituição, não pode exigir também que os profissionais paguem outra cirurgia feita por terceiro. Fátima Uchoa.
18: Em ação de reparação por danos materiais, morais e estéticos, um paciente afirmou ter ficado com assimetria facial após cirurgia odontológica. O Tribunal de Justiça do Rio de Janeiro reformou a sentença e condenou os profissionais a restituírem o valor gasto no procedimento, custear nova cirurgia reparadora e pagar indenização por danos morais e estéticos. A terceira turma do STJ afastou a obrigação de os dentistas pagarem a nova cirurgia, mas manteve os demais pontos. Segundo a relatora ministra Nancy Andrighi, acumular os pedidos de restituição do valor pago pela primeira cirurgia e o custeio de uma nova geraria enriquecimento sem causa, o que é proibido por lei.
15: TST garante direitos de radialista a uma diretora de imagem que trabalhava em uma instituição de ensino à distância em Londrina, no Paraná.
14: A decisão reforça a proteção dos direitos da categoria. Mila Amaral.
19: A decisão foi da terceira turma do TST. O colegiado entendeu que, mesmo sem ser uma emissora de rádio ou TV, a faculdade usava a transmissão ao vivo pela internet e via satélite. Por isso, a profissional deve ser enquadrada assim como radialista. Com reconhecimento, ela terá direito à jornada de 6 horas diárias e ao pagamento de horas extras, além de adicional por acúmulo de função. O relator do caso, o ministro Alberto Balazeiro, reforçou na decisão que a lei protege quem exerce funções típicas de radialista, independente da atividade principal da empresa.
15: Justiça determina que o Hospital Público em Belém, no Pará, retome atendimento a pessoas com autismo.
14: O hospital tem 30 dias para regularizar o atendimento, sob pena de multa diária de R$10 mil. Sabrine Menezes.
20: De acordo com o Ministério Público Federal, o Hospital Betina Ferro paralisou o atendimento de pacientes com autismo que não possuem também outras comorbidades ou doenças raras. Além disso, a unidade de saúde também está recusando novos pacientes com o transtorno do espectro autista enviados pela regulação municipal. Na decisão, a justiça acolheu os argumentos do MPF de que a restrição viola os princípios da universalidade, integralidade e equidade do Sistema Único de Saúde e os direitos das pessoas com deficiência.
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15: Uma boa noite.
14: Bom fim de semana e até segunda-feira.
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21: Eu sou Paula Groba.
22: E eu sou Ricardo Nakaoka.
21: E estes são os destaques de hoje do Jornal do Senado, que começa agora.
22: Sugestão popular que destina fundo eleitoral a calamidades públicas vira projeto.
21: Regularização de lotes de igrejas pode ser simplificada.
22: Senado terá esforço concentrado em agosto e setembro.
21: Boa noite.
22: Boa noite.
21: Uma sugestão apresentada por um cidadão pode mudar o destino de parte dos recursos dos fundos eleitoral e partidário.
22: A Comissão de Direitos Humanos aprovou a proposta que autoriza o uso desse dinheiro em ações de enfrentamento a calamidades públicas. Os detalhes com Patrícia Oliveira.
23: Os partidos políticos poderão renunciar aos recursos totais ou parciais do fundo partidário ou do fundo especial de financiamento de campanha e direcionar esse dinheiro ao Tesouro para custear despesas em situações de calamidade, como enchentes, deslizamentos ou outras emergências reconhecidas pelo poder público. A sugestão é de um cidadão de Santa Catarina que recebeu mais de 20 mil apoios online e foi aprovada na Comissão de Direitos Humanos. A ideia surgiu em 2020, durante a pandemia de Covid-19, e defendia o uso desses recursos para reforçar os gastos com a saúde. Como a emergência sanitária já terminou, o relator senador Márcio Bittar, do PL do Acre, adaptou a proposta. O relatório, lido pelo senador astronauta Marcos Pontes, do PL de São Paulo, cria uma regra permanente para todas as situações de crise, evitando que seja necessário aprovar uma nova lei sempre que ocorrer uma calamidade.
24: E fortalecer a resposta ao poder público a emergências de natureza sanitária, econômica, social e ambiental.
23: Com a aprovação, a sugestão legislativa vira projeto de lei e segue para a análise das comissões e do plenário do Senado.
21: A Comissão de Segurança Pública aprovou uma iniciativa que aumenta as penas para crimes de furto, roubo de câmeras de vigilância e sistemas de monitoramento eletrônico.
22: A proposta, que seguiu para a Comissão de Constituição e Justiça, também pune a receptação e a interrupção de serviços de vídeo monitoramento remoto. Repórter Bruno Lourenço.
25: O relator, senador Wilder Moraes, do PL de Goiás, defendeu a necessidade de endurecer a resposta penal para esse crime em virtude das consequências sofridas pela população.
26: As câmeras de vigilância utilizada por empresas privadas geralmente possuem infraestruturas conectadas à rede elétrica, sistema de armazenamento em nuvens e comunicação de dados em tempo real. Quando subtraídas, além da perda material, há comprometimento imediato na integridade dos dados coletados, da continuidade dos serviços de segurança e da resposta à ocorrência por elas registrada.
25: De acordo com o projeto de lei aprovado na Comissão de Segurança Pública, o furto de câmeras ou itens de monitoramento eletrônico instalados em vias públicas ou áreas privadas com acesso ao público, passará a ser punido com reclusão de 2 a 8 anos e multa. O texto estabelece ainda que quem receptar esses aparelhos, sabendo de sua origem criminosa, terá a punição em dobro. A proposta também pune quem sabota ou interrompe os serviços de vídeo monitoramento remoto de forma intencional.
21: E a Comissão de Constituição e Justiça pode votar o projeto que trata da simplificação da regularização de lotes de igrejas.
22: Pelo texto, essas instituições poderão ter seus lotes regularizados realizados por meio do REURB, o programa que regulariza assentamentos urbanos informais. Mais informações na reportagem de César Mendes.
3: Enviado à análise da CCJ, o projeto do deputado Dr. Jaziel, do PL do Ceará, permite que instituições religiosas, de assistência social e entidades sem fins lucrativos façam uso de procedimento simplificado para obter o título de propriedade de terrenos públicos ou privados. Instituído por lei em 2017, a ferramenta, chamada de REURB, é uma política pública voltada à regularização de áreas urbanas ocupadas informalmente, permitindo que alguns tipos de ocupantes tenham acesso ao título de propriedade, a serviços públicos essenciais e à segurança jurídica do proprietário. Relatora da proposta na Comissão de Assuntos Sociais, a senadora Damares Alves, do Republicanos do Distrito Federal, disse que muitas dessas entidades ocupam áreas consolidadas há anos, mas a falta de documentação dificulta os investimentos e a continuidade dos serviços prestados à população.
4: A regularização fundiária constitui um importante instrumento de promoção da segurança jurídica, da ordenação territorial e da função social da propriedade. Desde a edição da Lei 13.465 de 2017, o ordenamento jurídico passou a contar com mecanismos mais ágeis para enfrentar situações consolidadas de informalidade urbana, conciliando o direito à moradia, a segurança das relações jurídicas e o planejamento da cidade. Nesse contexto, revela-se oportuno o aperfeiçoamento contínuo dos instrumentos previstos na legislação.
3: O texto inova ao prever que a regularização seja feita para um único imóvel isolado, sem a necessidade de abranger os lotes vizinhos, além de permitir que técnicos industriais e agrícolas validem as informações técnicas do processo, de forma a agilizar o trabalho nos cartórios.
21: E o Senado Federal terá 2 semanas de esforço concentrado em agosto e setembro. O presidente do Senado, Davi Alcolumbre, anunciou a medida e informou que as atividades serão concentradas entre os dias 10 e 14 de agosto e 31 de agosto e 3 de setembro.
22: Alcolumbre enfatizou que é fundamental que o Senado Federal, a Câmara dos Deputados e o Congresso Nacional se organizem para conciliar as deliberações legislativas necessárias durante o processo eleitoral. Ele ressaltou ainda que a iniciativa foi acordada com o presidente da Câmara dos Deputados, Hugo Mota, e que a intenção é garantir a aprovação de propostas pelas duas casas legislativas na mesma semana.
5: Que o calendário é exatamente o mesmo que será adotado pela Câmara dos Deputados, permitindo que o Congresso Nacional funcione em plenitude e de modo eficiente e harmônico neste período eleitoral.
21: As férias de julho oferecem uma oportunidade para conhecer de perto o Congresso Nacional e, desta vez, de forma diferente.
22: O programa Visite o Congresso preparou uma programação especial entre os dias 18 de julho e 2 de agosto, com experiências imersivas, apresentações teatrais e atividades educativas para crianças e adultos. Os detalhes na reportagem de Yasmin Rodrigues.
6: Durante as férias de julho, o Congresso Nacional prepara uma programação especial para receber cidadãos de todo o país. Entre os dias 18 de julho e 2 de agosto, o programa Visite o Congresso funcionará todos os dias da semana, com visitas gratuitas e sem necessidade de agendamento. Em entrevista à Rádio Senado, Fábio Duarte, coordenador de visitação do Senado Federal, listou as novidades que o público vai encontrar nesse período.
7: O visitante terá a possibilidade de conhecer uma apresentação teatral em homenagem aos 200 anos da Câmara dos Deputados e do Senado Federal. Essa apresentação teatral acontece em espaços diferentes do roteiro e apresenta personagens históricos. Além disso, temos o Visita 360, que é uma experiência imersiva que usa óculos de realidade virtual. A gente tem a apresentação do filme Eunice, a primeira senadora. Teremos também programação infantil, com atividades lúdicas no espaço plenarinho que acontece no Salão Negro do Congresso Nacional.
6: A programação completa, com os horários e as atividades específicas, está disponível para consulta em senado.leg.br/visitação, sem cedilha e sem o tio.
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2: Câmara aprova medidas provisórias com verba para emergência climática.
3: Mota anuncia acordo com o governo sobre dívidas dos produtores rurais.
2: Parlamentares autorizam o uso de elementos tradicionais em fotos oficiais. O
3: plenário suspende prescrição de pena para condenado que estiver foragido.
2: Boa noite. A Câmara aprovou a suspensão da prescrição da pena para condenados que estiverem foragidos.
3: Atualmente, se o condenado não voltar para a cadeia, existe o risco de o prazo de punição acabar sem que ele termine de cumprir a pena. A reportagem é de Daniele Lessa.
4: O plenário da Câmara aprovou o projeto que suspende a contagem do tempo de prescrição da pena de um crime no período em que o condenado estiver foragido ou quando tiver a liberdade condicional revogada. Prescrição é quando o Estado perde o poder de punir o condenado e o prazo para isso varia de acordo com o crime cometido. Hoje, quando o condenado foge, o prazo para a prescrição continua a ser contado normalmente e só zera quando ele é recapturado. Se o condenado não voltar para a cadeia, existe o risco de o prazo de punição acabar. O projeto, apresentado pelo deputado Kim Kataguiri, do Missão de São Paulo, altera o Código Penal para deixar claro que o prazo para a prescrição deixa de ser contado enquanto o condenado estiver foragido. Para justificar a proposta, ele argumentou que hoje a lei premia quem afronta a justiça e penaliza o detento que cumpre integralmente sua pena.
5: O que a gente está fazendo agora é uma coisa muito simples. Você foi condenado, você fugiu, você perdeu o direito à prescrição. O crime não vai prescrever enquanto você estiver foragido, que é o óbvio, senão você está premiando, você está estimulando o sujeito a fugir, porque se ele for competente na sua fuga, não for pego num determinado período de tempo, que vai depender do crime que ele cometeu, ele pode voltar como se nada tivesse acontecido.
4: O projeto recebeu parecer favorável do relator, deputado Alberto Fraga, do PL do Distrito Federal. Ele argumentou que a proposta corrige uma distorção ao impedir que a fuga seja usada como caminho para escapar do cumprimento da pena. A deputada Adriana Ventura, do Novo de São Paulo, disse que o texto aprovado torna o cumprimento da pena mais eficaz.
6: Que a partir do momento que esse projeto impede que a fuga de condenados gere benefício indireto, né, decorrente de decurso de tempo, ele reforça a efetividade da execução penal.
4: A mesma regra valerá no caso de revogação da liberdade condicional, que acontece quando a pessoa condenada recebe autorização para cumprir o restante da pena em liberdade. Se o benefício for revogado, a prescrição também ficará suspensa até a captura ou a reapresentação do condenado. O projeto que suspende a contagem do tempo de prescrição de um crime no período em que o condenado estiver foragido ou perder a liberdade condicional agora será analisado no Senado. Da Rádio Câmara de Brasília, com informações de Antônio Vital, Daniele Lessa.
1: Segurança Pública.
2: Chico Alencar, do PSOL do Rio de Janeiro, parabeniza a Polícia Federal pelo indiciamento de 48 suspeitos de envolvimento em fraudes contra aposentados no INSS. Na opinião do deputado, as investigações revelaram uma atuação isenta e profunda da instituição.
3: Chico Alencar repudia o uso de falsas entidades rurais para aplicar golpes e desviar recursos públicos destinados à Previdência. O parlamentar também celebra a devolução de mais de 3 bilhões de reais aos aposentados lesados.
2: Kim Kataguiri, do Missão de São São Paulo critica projeto que criminaliza a misoginia. O deputado acredita que a proposta confunde o enfrentamento à violência contra mulheres com gírias e piadas usadas por jovens nas redes sociais.
3: Kim Kataguiri defende que o debate sobre proteção às mulheres priorize

0: punições mais duras para crimes hediondos e feminicídio. Ele também critica o fato de partidos de esquerda serem contrários à redução da maioridade penal e ao endurecimento das regras de execução penal.
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2: Justiça.
3: Adriana Ventura, do Novo, de São Paulo, critica os salários do judiciário que ultrapassam o teto constitucional e cobra o fim dos chamados penduricalhos. Ela cita que mais de 600 juízes furaram o limite em maio, com pagamentos que chegaram a R$500 mil em um único mês.
0: Para Adriana Ventura, as gratificações tornam o judiciário brasileiro o mais caro do mundo e ofendem a realidade dos que vivem com um salário mínimo. A parlamentar contesta a defesa desses benefícios e cobra respeito ao dinheiro pago pelos contribuintes.
2: Presidência.
3: O presidente Hugo Mota anunciou acordo com o governo sobre as dívidas dos produtores rurais. O repórter Luiz Gustavo Xavier acompanhou as entrevistas após o encontro.
4: O presidente da Câmara, Hugo Mota, anunciou que foi fechado um acordo entre o governo, representantes do setor e a Frente Parlamentar Agropecuária sobre a renegociação de dívidas de produtores rurais. Um dos pontos do acordo é que o projeto que tratava do tema não será votado e que o governo vai encaminhar uma medida provisória abrangendo os termos do acordo. De acordo com o Ministério da Fazenda, serão aproximadamente R$100 bilhões em dívidas renegociadas. Participaram da reunião os ministros da Fazenda, Dario Durigan, das Relações Institucionais, José Guimarães, o líder do governo, deputado Paulo Pimenta, do PT do Rio Grande do Sul, o deputado Arnaldo Jardim, do Cidadania de São Paulo, e a senadora Tereza Cristina, do PP do Mato Grosso do Sul, integrantes da Frente Parlamentar Agropecuária. O presidente Hugo Mota explicou as medidas.
5: No intuito de podermos anunciar o acordo feito em relação ao projeto do endividamento dos produtores rurais do nosso país. Quero registrar que essa matéria foi colocada em votação na Câmara dos Deputados há um ano atrás, um dia antes do recesso parlamentar, e durante todo esse ano, no Senado Federal principalmente, foi travada uma negociação que se buscava com o governo alterar os pontos que foram aprovados na Câmara no intuito de poder ser mais abrangente no que diz respeito a essa renegociação.
4: O líder do governo, deputado Paulo Pimenta, ressaltou ainda que a MP vai suspender o pagamento dessas dívidas por 30 dias. Já o ministro das Relações Institucionais, José Guimarães, afirmou que o acordo é resultado de uma regra que tem se mostrado eficaz na Câmara, que são o diálogo e a negociação. Segundo ele, os temas mais polêmicos têm sido conduzidos por meio da construção de consensos amplos. O deputado também destacou o papel do presidente da Câmara na articulação do entendimento e ressaltou que o resultado foi fruto de uma construção coletiva. Da Rádio Câmara de Brasília, Luiz Gustavo Xavier.
2: Trabalho.
0: Pastor Henrique Vieira, do PSOL do Rio de Janeiro, cobra aprovação pelo Senado da proposta de emenda à Constituição que acaba com a escala de trabalho 6x1. Ele reforça que a Câmara já cumpriu seu papel e o Executivo espera os senadores para sancionar a matéria.
3: Pastor Henrique Vieira argumenta que o atraso imposto pelo Senado vai na contramão dos anseios dos trabalhadores, já que a proposta tem o apoio de 70% da população. O deputado pede prioridade na votação do texto para garantir mais dignidade ao povo.
2: Desenvolvimento Regional.
0: Porto Piauí, no município de Luiz Correia, iniciou oficialmente suas operações de exportação com envio de minério de ferro de Piripiri diretamente para a China. Flávio Nogueira, do PT, celebra um marco, ressaltando que a nova rota vai impulsionar a economia do Nordeste.
3: De acordo com Flávio Nogueira, serão 200 quilômetros a menos que o trajeto rodoviário utilizado antes para escoar a produção até o Ceará. A operação da empresa Lion Mining inaugura a nova era com a expectativa de exportar grãos para o mercado mundial em breve.
2: Economia.
0: O plenário da Câmara aprovou 6 medidas provisórias com recursos para emergências causadas por desastres climáticos e para evitar aumento no preço do gás de cozinha. O repórter Antônio Vital acompanhou as votações.
6: Na véspera do início do recesso parlamentar do meio do ano, o plenário da Câmara aprovou 6 medidas provisórias que autorizam o uso de recursos públicos não previstos no orçamento desse ano para ações emergenciais, como combate a efeitos de desastres climáticos e para evitar aumento do preço do gás de cozinha. Uma das medidas provisórias aprovadas prevê subvenção econômica de 330 milhões de reais para empresas importadoras de gás liquefeito de petróleo, o gás de cozinha. Subvenção é quando o governo repassa dinheiro para as empresas, ou para estimular a atividade econômica ou para enfrentar os efeitos de crises climáticas ou conflitos internacionais. Nesse caso, a subvenção foi necessária para evitar que o aumento do preço internacional do petróleo seja repassado aos consumidores. Outra medida provisória abre crédito extraordinário de 20 milhões de reais para recuperar os estragos causados pelo tornado que atingiu municípios do Paraná em novembro do ano passado. A medida foi aprovada de maneira simbólica, com apoio inclusive da oposição, como a deputada Adriana Ventura, do Novo de São Paulo.
7: Que esse crédito tem por objetivo atender a situação de destruição nos municípios de Guarapuava, Quedas do Iguaçu e Rio Bonito do Iguaçu, no Paraná, por conta das famílias assentadas que foram atingidas. E realmente a gente acha que é um crédito necessário, a gente tem que atender e dar suporte a essas famílias.
6: Também foi aprovada a medida provisória que autoriza o uso de 285 milhões de reais para financiar ações de recuperação em municípios atingidos por desastres climáticos no Brasil. O dinheiro é destinado à Defesa Civil. Segundo o Sistema Integrado de Informações sobre Desastres, os meses de janeiro e fevereiro foram marcados por eventos climáticos severos que afetaram diretamente cerca de 2 milhões de pessoas, deixando mais de 70 mil desalojados ou desabrigados em 733 municípios de todas as regiões. Outra medida provisória aprovada libera 75,3 milhões de reais em auxílio financeiro para 10 mil famílias da região da Zona da Mata, no sudeste de Minas Gerais, atingida por enchentes no início do ano. Também foi aprovada a medida provisória que abre crédito extraordinário de 49 milhões para o Programa Segurança Alimentar e Nutricional e Combate à Fome. O objetivo é ampliar o atendimento às populações atingidas por desastres climáticos registrados em maio, especialmente nos estados de Pernambuco e da Paraíba. O líder do PT na Câmara, deputado Pedro Czai, do PT de Santa Catarina, defendeu a necessidade de recursos extraordinários previstos nas medidas provisórias.
8: Falar da importância de todas essas medidas provisórias que hoje estão se definindo aqui no Parlamento. Desde o tema dos desastres naturais, o tema dos tornados no Rio Grande do Sul, o tema das secas, o presidente vai enfrentando os problemas, não só diante da guerra, que vivenciamos o risco de aumento dos combustíveis, o governo subsidia os combustíveis para não produzir inflação no país.
6: Foi aprovada ainda a medida provisória que libera 337 milhões de reais para combate a incêndios. Os recursos são destinados ao IBAMA e ao Instituto Chico Mendes de Conservação da Biodiversidade, o ICMBio, e atendem decisões do Supremo Tribunal Federal em ações que cobram providências do governo contra o aumento de incêndios florestais na época da seca. Todas as medidas provisórias foram enviadas para análise do Senado. Da Rádio Câmara, de Brasília, Antônio Vital.
2: Política.
3: Rodrigo Hollenberg, do PSB do Distrito Federal, faz um balanço do seu mandato parlamentar. Ele destaca a autoria de 23 projetos, como o que aumenta o limite de faturamento anual dos microempreendedores individuais.
0: O parlamentar ressalta o envio de emendas para hospitais, universidade pública e instituições de pesquisa locais. Rodrigo Hollenberg defendeu também proposta de sua autoria que proíbe o funcionamento de plataformas de apostas em território nacional.
3: Raimundo, do PT do Rio de Janeiro, cobra esclarecimento esclarecimentos sobre o crescimento patrimonial do senador Flávio Bolsonaro, que, segundo notícias recentes, ultrapassaria os 600 milhões de reais. O deputado questiona a origem dessa quantia e exige uma apuração rigorosa dos fatos.
0: Na visão de Reymond, é preciso investigar se o montante está relacionado a articulações com grupos criminosos e esquemas de corrupção. Para ele, o esclarecimento sobre a origem dos recursos é fundamental para a moralidade pública.
2: Direitos humanos.
3: Leonardo Gadelha, do Podemos da Paraíba, alerta que o Brasil precisa se preparar para a transição demográfica, com o envelhecimento da população. Ele observa que as cidades e a legislação nacional precisam de adaptações estruturais para acolher de forma digna o público idoso.
0: De acordo com Leonardo Gadelha, é importante manter as pessoas idosas ativas e integradas ao mercado de trabalho. Para o parlamentar, aproveitar a plena capacidade física e cognitiva desse público traz benefícios sociais e econômicos ao país.
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2: Votação.
3: A Câmara aprova o uso de elementos tradicionais em fotos de documentos oficiais. A repórter Daniele Lessa acompanhou a votação.
13: O plenário da Câmara aprovou o projeto que garante a povos indígenas e demais povos tradicionais o direito de usar elementos culturais, étnicos ou religiosos em fotografias de documentos oficiais. Entre os exemplos previstos estão o cocar indígena, o turbante dos povos de matriz africana e outros elementos étnicos, culturais e religiosos. O projeto, que foi apresentado pela deputada Célia Chacriabá, do PSOL de Minas Gerais, diz que a autorização valerá para documentos oficiais de identificação, como carteira de identidade, carteira de habilitação, passaporte e carteira de trabalho. Na prática, a proposta busca evitar que pessoas sejam obrigadas a retirar símbolos de sua cultura ou religião para tirar fotos para documentos. A única exigência é que o elemento usado não impeça o reconhecimento da fisionomia da pessoa. A relatora no plenário, deputada Sônia Guajajara, do PSOL de São Paulo, lembrou uma situação em que uma mulher negra escutou que só poderia tirar foto para a carteira de habilitação usando o seu turbante se apresentasse uma carta da sua mãe de santo ou um documento comprovando que tinha câncer. A deputada disse que é preciso impedir que episódios como esse se repitam e que usar esses elementos em fotos oficiais é ter o direito e a liberdade de viver de acordo com crenças pessoais.
14: São expressões visuais de culturas e tradições, como o cocá indígena, que representa a relação com a natureza e com os animais, o vínculo espiritual com a terra e os antepassados. Assegurar aos povos indígenas, aos afro-brasileiros e demais povos tradicionais, o uso em documentos oficiais de símbolos de sua comunidade é assegurar a dignidade humana.
13: Segundo a relatora Sônia Guajajara, a proposta deixa expresso em lei um direito que já deveria ser garantido pela Constituição, que protege a liberdade religiosa, e por convenções internacionais assumidas pelo Brasil. Ao defender o projeto, o deputado Wildo Rocha, do MDB do Maranhão, disse que esses elementos, como o cocar e o turbante, valorizam a cultura do país.
15: Isso promove a cultura brasileira, isso é respeito à cultura indígena, é respeito aos povos originários.
13: Alguns deputados no plenário disseram que seria incoerente exigir que as pessoas tirem óculos e enfeites para fotos de documentos e, ao mesmo tempo, permitir o uso de elementos tradicionais. O deputado Alberto Fraga, do PL do Distrito Federal, defendeu que a proposta também poderia incluir a autorização de uso desses objetos pessoais nas fotografias. O projeto que autoriza o uso de elementos tradicionais em fotos de documentos oficiais agora será analisado no Senado. Da Rádio Câmara de Brasília, Daniele Lessa.
2: Cultura.
0: A Câmara aprovou o projeto que reconhece o hip-hop como manifestação da cultura nacional. Inácio Arruda, do PCdoB do Ceará, destaca que o movimento representa a cultura popular das periferias e a voz de trabalhadores e jovens que buscam melhores condições de vida.
3: Inácio Arruda compara a força poética do hip-hop ao repente e aos cantadores de viola do Brasil profundo. Ele acredita que o movimento se consolida como um pilar do desenvolvimento social e de geração de riqueza econômica nas comunidades brasileiras.
0: Termina agora o Jornal Câmara dos Deputados, produzido pela Rádio Câmara, com trabalhos técnicos de Wellington Teles e apresentação de Val Monteiro e Márcio Aquilissardi. Uma boa noite para você.
3: A Voz do Brasil volta na segunda-feira. Boa noite e bom fim de semana.
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0: Boa noite, ouvintes da 105 FM, a Boa de Mossoró. Nós estamos presentes aqui no palco, na Estação das Artes, Polo Estação das Artes, Poeta Eliseu Ventania, onde está começando nesta noite a quinta edição do Mossoró Sal e Luz, evento gospel que já virou tradição em Mossoró, e a sua 105 FM fazendo a cobertura nesta noite também de abertura. Nesta noite tem a apresentação de Valesca Maíssa e também Jefferson e Sueli, são atrações principais do palco do Polo Estação das Artes, além de artistas locais também se apresentando ao longo desta primeira noite. E a gente ouviu o prefeito Marcos Medeiros presente aqui no evento falando da importância de mais uma edição do Mossoró Sal e Luz. Você ouve agora as palavras do prefeito Marcos Medeiros aqui na 105 FM.
1: Primeiro dia, está só começando, então a gente ainda pode falar do que foi preparado ainda para essa edição.
2: Eu já ouvi falar, nossa equipe sabe realmente fazer eventos, sabe organizar eventos, seja de forró, Mossoró Cidade Unida, seja de cultura gospel, como é o Mossoró Sal e Luz. E o evento está bem preparadinho, bem organizado, para que todo mundo venha aqui curtir essa festa, que é uma festa diferente. Eu costumo dizer que é diferente do Mossoró Cidade Unida. O público é diferente, apesar de ser também um público festeiro, que gosta de festa, que gosta de vir aqui curtir a festa. Então, o evento está preparado, todos os polos funcionando. Polo Maná, que é o que eu gosto muito, Polo Maná, que é o polo, a Praça da Alimentação, que tem um espaço lá para que os comerciantes possam vender lá durante todo o evento. Um espaço que as pessoas relatam que costumam faturar mais do que o Mossoró Cidade Unida. Tem o Polo de Celebração, que também tem divulgação de livrarias, de editoras lá nesse polo, que a gente também bota música lá com artistas locais aqui da cidade de Mossoró. A gente abre esse espaço aqui para os nossos artistas locais do segmento gospel também, para que eles possam se apresentar aqui. Investimos bastante também em segurança, como foi no caso do Mossoró Cidade Unida. Aqui não poderia ser diferente, apesar do público ser diferente, mas frisamos muito pela questão da segurança, então por isso que investimos na segurança. Temos câmeras espalhadas aqui por volta da Estação das Artes, aqui dentro da Estação das Artes também. Mais de 1000 homens das forças de segurança também circulando aqui durante todo o evento aqui do Mossoró Sal e Luz, para garantir a segurança de quem vem, porque, como a gente vem sempre repetindo, as pessoas vêm aqui pela música, vêm sim pela música, mas também vêm pela questão de segurança. Nós estamos garantindo essa segurança das pessoas aqui, investindo bastante pesado nisso. Tem um polo aqui, que é esse polo aqui, que está o som aí do lado, que é aqui na Estação das Artes, que é o polo maior, que é onde tem artistas nacionais, artistas locais se apresentam, como esse caso que está apresentando agora artistas aqui da terra de Mossoró. E daqui a pouco tem outros artistas aqui de renome nacional. Próximo final de semana tem também a Aline Barros, que já foi 2 vezes vencedora do Grammy Latino, então é uma cantora que já furou a bolha do gospel. Ela sempre é mais tocada em todas as rádios, seja rádio gospel ou rádio tradicional. Tem também Thales Roberto, que também está no top das paradas, e aquele que vem sempre aqui, que é o Leandro Borges, amanhã vai estar aqui, assim também como Som e Louvor, que traz os irmãos a sair do chão, a agitar muito, quando é Som e Louvor. Então, a gente tem organizado o evento para que toda a cidade venha, e toda a cidade, cinco vizinhas, venha aqui. Ano passado, temos dados de que, durante o evento, cerca de 200 mil pessoas circularam aqui durante o evento. Então, a gente está na expectativa desse número aumentar significativamente, visto que a gente tem divulgado bastante o evento, e também por conta desses artistas e da organização, que a gente sempre tem organizado o evento. Então, novidades são os artistas, é a organização, é o público que vai vir aqui. Então, convidar todos que estão nos assistindo para vir também aqui ao evento.
1: Prefeito, o portal da CPRM, o senhor falou aí dessa organização do evento, mas acaba mexendo com a cidade, todo o comércio gira, a economia também gira, e isso é muito importante.
2: Verdade, os eventos que nós fazemos aqui em Mossoró é um evento que é um evento musical, é um evento cultural, mas também é um evento de desenvolvimento econômico, visto que se você andar no entorno aí do evento, mesmo a gente fazendo o Polo Maná, que concentramos em um local todos os ambulantes, os vendedores aí, mas durante todo o circuito tem vendedores aqui, então movimenta a economia da cidade. E se você for entrevistar as pessoas que estão aí, muitas não são de Mossoró, vêm de outras cidades, alguns de outros estados, para vender aqui na cidade de Mossoró, porque esse aqui também é um movimento que desenvolve a economia da nossa cidade.
0: Aí, portanto, as palavras do prefeito Marcos Medeiros falando da importância do evento Mossoró Sal e Luz, não só para a cultura, para a música em Mossoró, mas também para a economia, já que movimenta também muita gente, muitos vendedores ambulantes, também a rede hoteleira também se fortalecendo, vendedores de roupas, enfim, muita gente aproveitando para faturar também mais um evento da prefeitura que já teve este ano, o Mossoró Cidade Junina. Tem também a Festa do Bode e outros eventos mais para movimentar a cultura e também a economia local. Diretamente do Polo Estação das Artes, Poetas e Ventania, na abertura da quinta edição do Mossoró Sal e Luz, Fábio Oliveira, para a programação da 105 FM, a Boa de Mossoró.
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4: 8:10.
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1: Olá, seja muito bem-vindo, seja muito bem-vinda. Está no ar mais uma edição do programa que traz o melhor da década de ouro da música mundial. Prepare-se para reviver grandes sucessos comigo, Douglas Polato, o seu amigo de todos os dias. Bora nessa que você não vai se arrepender não, viu? Aqui você vai curtir os maiores sucessos de todos os tempos. Bora começar! 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

0: É o Hits 80 com você. Momento de dar uma pausa, mas não desgruda daí, porque daqui a pouquinho a gente já está de volta com mais Hits 80.
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2: 8:31.
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4: No Tempo Vivo de hoje, vamos conversar sobre a bonita história da Beata Lindalva Justo de Oliveira. Nascida no dia 20 de outubro de 1953, no sítio da Areia, em Açu. Ela ingressou na Congregação das Filhas da Caridade de São Vicente de Paulo e dedicou sua vida aos idosos. Ela nasceu em uma família humilde e numerosa aqui no estado do Rio Grande do Norte. Lindalva cresceu ajudando os mais pobres. Após mudar-se para Natal, conheceu o trabalho religioso e, em 1989, decidiu consagrar sua vida a Deus. Após a formação, foi enviada para trabalhar no abrigo Dom Pedro II, em Salvador, na Bahia, onde cuidava de mais de 40 idosos com grande dedicação. No local, um dos abrigados passou a persegui-la com assédio, confundindo o seu zelo religioso com um interesse romântico. Como Lindalva manteve firme sua escolha de celibato e dedicação exclusiva a Deus, o homem a assassinou brutalmente no dia 9 de abril de 1993, uma sexta-feira da Paixão, enquanto ela servia o café da manhã aos outros idosos. Reconhecida pela Igreja Católica como mártir, foi beatificada pelo Papa Bento XVI. Hoje, sua memória é fortemente celebrada em sua cidade natal, onde a devoção inspira projetos de identidade municipal, incluindo espaços de oração e eventos esportivos locais. Vale salientar que a Beata Lindalva não é canonizada quando é proclamada santa. O Vaticano ainda analisa a comprovação de um milagre atribuído à sua intercessão que tenha ocorrido após a sua beatificação. A memória litúrgica de Beata Lindalva é celebrada no dia 7 de janeiro, data de seu batismo. Sua terra natal, Açu, promove eventos em sua homenagem na data, como a tradicional corrida e caminhada Irmã Lindalva. Eu sou Aline Linhares e este é o Tempo Vivo, aqui na 105 FM.
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0: É o Hits 80 no ar. Nós vamos fazer agora um break, mas é rapidinho. Não vai dar nem tempo de sentir saudade. Aguenta aí, viu?
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2: 8h50.
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0: E a gente segue aqui com você no ritmo dos embalos da década de 80.